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Meiga e querida mãe Iemanjá, limpe os nossos corações de todas as maldades e malquerências. 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
3: Cantá-la juntinho.

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Muito obrigado.

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0: Obrigado.
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0: Bom dia, são 9h05. Eu sou Jota Melli e a partir de agora estarei apresentando o nosso programa especial Jovem Guarda aqui pela Rádio Baitaba FM. Hoje, 4 de outubro, domingo, dia de votação, né? Portanto, hoje nós não vamos fazer aquele nosso programa tradicional. Eu vou ficar aqui, né, nos estúdios da Baitaba FM, tocando canções e também trazendo até vocês informações sobre as votações. O local de votação, o que pode, o que não pode, sequência aí de candidatos, tudo isso para vocês até às 11 horas da manhã, aqui fazendo esse trabalho para vocês, né? Tem muita gente que fica indeciso, sem saber onde é o seu local de votação, sem saber o que é que pode levar, o que é que não pode, o que é que pode usar, o que é que não pode. Aqui pela Rádio Baitaba, até às 11 horas, você vai ficar bem informado. Enquanto isso, nós também vamos ouvindo, né, algumas canções aqui da Jovem Guarda, do Roberto Carlos. Tudo isso a gente vai ouvir aqui numa mistura de músicas para vocês, viu? O importante é a gente não deixar os nossos ouvintes, né, aí sem a programação. E a gente já começa aqui mandando um alô aí para todas as pessoas ligadas conosco em Ubaitaba, em Aurelino Leal. É só você ficar ligado a partir de agora na Rádio Ubaitaba FM, que você vai ficar informado aí sobre tudo aí das eleições, né? Algumas notícias também vamos passar aqui para vocês.
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0: Aí, um bom dia também para os nossos ouvintes aí que moram nos distritos, né? Distrito de Ubaitaba, distritos de Aurelino Leal, aí Laje do Banco, Poço Central, e a todos vocês também que estão aqui nos distritos de Ubaitaba. São Oricó Mirim, Oricó Grande, aliás, né? Melos, Piraúna, Caguinhos, a todos vocês, muito obrigado. A partir de agora, nós vamos manter até as 11 horas aí muita música boa e também muita informação aí na sua manhã.
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0: E a gente começa aqui ouvindo já a música Jesus Cristo. Daqui a pouco a gente começa já aí a nossa área de informações para vocês que vão votar no dia de hoje.
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0: Aí, são 9h11, por aqui a gente já começa com as informações, né? Atenção, uma das coisas mais importantes, né? Nós estamos aqui com a relação do TSE, né? A cola eleitoral. Todo mundo vai ter que levar cola porque fica difícil decorar o nome de tantos candidatos, né? Então, vou passar para aqui para você a cola. Como é o modelo da cola. Vou falar para vocês aqui, né? Então, você que vai votar, preste atenção. Tem gente que ainda está meio indeciso, sem saber o que é que vai fazer lá. Tem que levar a sua colinha, que não é proibido levar a cola, viu? Você só não pode fazer outras coisas que venham prejudicar. Primeiro voto é deputado federal. São 4 números, 4 dígitos, né? Então, para deputado federal primeiro, depois, em segundo, você vai votar deputado estadual ou distrital, né? Deputado estadual, viu? Que são 5 números, né? Em seguida, você vai votar senador. Senador são 3 dígitos, 3 números, e você já está com ele aí na sua cola. Depois, você vai votar para o segundo senador, que são mais 3 dígitos, né? Senador e senador. Depois vem governador, que só são 2 dígitos, e também presidente, que são 2 dígitos, né? Como você já escolheu o seu, você já sabe o que vai fazer aí na hora da votação, viu? E o horário de votação, né? Para você que está em casa ainda, que ainda está por fora de um horário de votação, começou agora às 8 horas da manhã e se estenderá até às 17 horas. Ou seja, de 8 da manhã às 5 horas da tarde você pode votar. Se caso você chegar, ficar na fila e fecharem os portões, você mesmo assim tem o direito de votar depois das 17 horas, né? Agora, quem chegar que o portão já estiver fechado, não entrará mais depois das 5 horas da tarde. São 9 horas e 14 minutos, o Baitaba FM nas eleições 2026.
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Ubaitaba nas eleições 2026. Jota Mello comunicando aqui com você, trazendo informações nesta manhã, fazendo um programa diferenciado, né? Um abraço aí para a dona Valdira, Márcio Costa, Catarino, José Mário, toda a equipe que trabalha aqui na Ubaitaba FM. Olha, atenção, você que é aposentado e que quer ir votar, porque o seu voto é facultativo, né? Você de 70 para cima, seu voto é facultativo. Então você vota se você quiser, mas é bom que você vá votar, né? Pelo menos também dá um passeio, né? Faz um exercício aí até o local da votação. O TSE tem essa votação como prova de vida, ou seja, você indo votar, você não vai precisar mais fazer prova de vida, né? Acho que durante um ano aí, né? Então você já tem essa vantagem, né? Se você quiser ir votar, vá votar. E a sua prova de vida já está automaticamente registrada ali no TSE, né? E também certamente no INSS. Olha, não pode votar duas vezes, viu? Se você tentar aí votar duas vezes, a urna não vai aceitar. A urna só aceita uma vez, a segunda vez será anulada, viu? Então você já sabe, não tente votar duas vezes. Até se você errar e quiser votar no mesmo número, você não vai conseguir, porque a urna vai dar como anulado o seu voto, o seu segundo voto. Só vale o primeiro. Camisa com foto e nome do candidato, isso pode, né? O seu brochezinho que você leva, não tem problema. Não pode você fazer manifestação vestido nessa camisa, ou mesmo sem estar vestido nesta camisa, fazer manifestação aí em prol do seu candidato. Aí você pode correr o risco de passar o restante do dia preso aí, né? Então, tenha muito cuidado. Pode ir com sua camisa, pode ir com seu broche, pode levar sua cola, né, para votar aí na hora. Agora você não pode de jeito nenhum fazer manifestações, nem ali no local da urna e também nos arredores ali da votação, porque você poderá ser pego, viu? Então tenha muito cuidado aí com essa votação no dia de hoje. São 9:24. Um abraço aí para meu amigo Márcio Costa, né? Vovó Delmária também, Lene, todo o pessoal aí da vovó, Dona Gaza, que saiu hoje. Um abração para vocês aí, tudo de bom.

Tá aí, agora são 9 horas 33 minutos em Ubaitaba. J. Mello aqui pela Rádio Ubaitaba FM, apresentando o seu especial Jovem Guarda e ao mesmo tempo hoje trazendo informações sobre aí as votações, né? No dia de hoje, dia 4 de outubro, domingo, dia de eleição no Brasil, né? Olha, a 73ª Zona Eleitoral de Ubaitaba, né? Muita gente não sabe onde votar. Nós vamos passar aqui as informações sobre os locais de votação. Ubaitaba, o Centro Educacional Ubaitabense, o Colégio CEL, né? Na Rua Asclepides Almeida. Ali funcionam as zonas 50, as seções, né? 53, 54, 55, 56, 57 e 101. Ali no Colégio CEL. Então, se você está em dúvida onde votar ainda, né? Tem muita gente que esquece. A zona, a seção, as seções aí do Colégio CEL, Centro Educacional Ubaitabense. 53, 54, 55, 56, 57 e 101. Em Ubaitaba, o Colégio Estadual Otacílio Manuel Gomes, na Avenida Vasco Neto. Seções 48, 52, 76, 87, 96 e seção 100, ali no Colégio Otacílio Manuel Gomes. O Colégio Municipal de Faisqueira, as seções 70.

81, 72 e 85. Você que é de Faisqueira, preste atenção aí na escola municipal, né? 71, 72 e 85 são exceções. É, em Ubaitaba, na escola Ana Maria Duarte Lona, na rua Aloysio Souza, fica na zona rural. Seções 73 e 74. Em Ubaitaba, na escola municipal Dalila Vasconcelos, na rua Edno Magalhães, as seções que funcionam ali: 77, 97, 105 e 109. Em Ubaitaba, na escola municipal de Ubaitaba, na avenida Vasco Neto, as seções 78 e 107. Em Ubaitaba, na escola municipal Hilda Lagos, na rua Edson Martins, as seções 110 e 111. Em Ubaitaba, escola municipal Oswaldo Cruz, na avenida Vasco Neto, funcionam as seções 44, 46, 47, 58, 65 e 66. Você vai votar aí no municipal, né? Escola Municipal Oswaldo Cruz. Você vai aí nas zonas 44, 46, 47, 58, 65 e 66. Em Ubaitaba ainda, no grupo escolar Asclepides Almeida, no comércio, né? Aí, zona rural também, seção 69, seção 7. Aí, em Ubaitaba, no IFBA, aí no antigo Otacílio Manuel Gomes, né? O IFBA, aí que fica próximo à Igreja Assembleia de Deus, as seções 50, 59 e 61. Portanto, você já está bem informado aí quanto à sessão que você vai votar, né? Tá aí. Daqui a pouco a gente volta com mais informações para vocês. 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

Agora já são 9 horas e 44 minutos em Ubaitaba. Hoje, dia 4 de outubro, domingo, dia de votação, dia de eleição no nosso Brasil, né? Olha, você que vai votar, que não sabe quais são os documentos exigidos para a votação, vamos falar agora para você. Os documentos exigidos para você votar são os seguintes: título eleitoral, né? Ou você pode levar a carteira de identidade, ou carteira de trabalho também, tem foto, né? A CNH, para quem é motorista, tem carteira de motorista, ou até o certificado de reservista, que também tem a sua foto. Então, esses são os documentos que são precisos para se votar, né? Claro que você não vai levar todos esses documentos, você vai levar um deles, né? Título eleitoral, ou a carteira de identidade, ou a carteira de trabalho, ou a carteira de motorista, ou até o certificado de reservista. Agora, o que não pode? Quais são os documentos que você não pode levar? É a certidão de nascimento, certidão de casamento, ou carteira de trabalho digital. Esses não são aceitos aí pela Justiça Eleitoral. Deputados e senadores, você só pode votar se for do seu estado. Você não pode votar num deputado ou senador que não seja do seu estado. Qualquer funcionário de empresa também que queira votar está liberado pela justiça, viu? Se você abriu a sua loja, o seu mercado, aí, o seu comércio hoje, fique sabendo e fique ciente aí, você empresário, de que o seu funcionário pode sair aí para votar. Não sei se você tem que resolver o horário com ele, né, ou não, mas ele tem o direito de sair para votar, porque ele tem que exercer a sua obrigação de cidadão. São 9 horas e 45 minutos, o Ubaitaba FM nas eleições 2026, e você aqui bem informado.

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Aí, já são 9 horas e 53 minutos, faltam 7 minutinhos para as 10 horas da manhã. J. Mello aqui comunicando com você, trazendo informações dentro da Ubaitaba nas eleições 2026. Um abraço aí para seu Zito da Mercearia e todos da família, né? Nossos amigos aí também nos SAMUs, nos hospitais. Bom dia para vocês. Olha, local de votação em Aurelino Leal, para você ficar por dentro. Você que é de Aurelino Leal, ou aí dos distritos, né? É, também é da 73ª região aí. A Aurelino Leal, Colégio Estadual Professora Maria Olímpia, na rua Presidente Médici, que fica na zona urbana, fica na cidade, né? As sessões são as 164, 165 e 185. Aurelino Leal, Creche Municipal Roberto Midley, na rua Aloísio Souza, sessões 166, 167. A Aurelino Leal, Escola Ami Barbosa, Travessa Ramiro Teixeira e próxima praça, sessões 168 e 169. Tem ainda a Aurelino Leal, Escola Municipal Dr. Antônio Carlos Magalhães, na rua Zizoleta Neves, 180 e 181 são as sessões. A Aurelino Leal, Escola Municipal Manuel Alves de Souza, na Aloísio Souza, zona urbana. Também as sessões 170 e 186. A Aurelino Leal, Escola Normal 2 de Julho, que fica aí na Praça Ramiro Teixeira, sessões 150, 151, 152, 153, 154 e a 161. Aurelino Leal, Escola Normal 2 de Julho, Rua Railda, Vilas Boas, 155 também, nessa sessão aí, né, que não foi colocada em cima, mas a 155 também funciona lá. Aurelino Leal, Grupo Escolar Félix Mendonça, Rua Almi Araújo, as sessões 157 e 159. Aurelino Leal, Grupo Escolar Silvério Borges, Rua Georgina Silva, as sessões 176, 177 e 179. E Aurelino Leal, Prédio Escolar Luiz Mendes Pereira Ferreira, Distrito de Laje do Banco. Ali funcionam as zonas 171, 173 e 175. Portanto, as informações aí dos locais de votação, das sessões aí de Aurelino Leal. Você bem informado aí na hora de votar aqui pela Rádio Ubaitaba FM, né? Temos aqui também informações do UOL Notícias, né? UOL Notícias. A CNBB invoca Nossa Senhora no dia da eleição e fala em Brasil soberano. Bispo em Brasília pede que Nossa Senhora nos livre do comunismo. As informações para vocês aqui do UOL, portal UOL Notícias Digital. São 9 horas e 57 minutos. Agora a gente volta aí a ouvir músicas. Daqui a pouco a gente retorna com mais informações sobre eleições 2026 pela Rádio Ubaitaba FM.

0: Aí, são 10 horas e 5 minutos em Ubaitaba. Eu vou até às 11 com você, trazendo hoje música e informação, né? Olha, a mãe da candidata a deputada federal, Tabata Amaral, do PSB, foi internada em estado grave após bater a cabeça durante um evento de campanha ontem, né? Isso aconteceu. Rene Amaral bateu a cabeça no chão após sofrer um acidente durante uma agenda no Parque da Independência, na Zona Sul de São Paulo. A dinâmica do acidente não foi explicada pela candidata, que informou que o quadro de saúde da mãe, na manhã de hoje, pelas redes sociais, estava estável. Tá aí, acidente, infelizmente, aí com a mamãe da candidata Tabata Amaral, que é candidata lá em São Paulo, né? Olha, o que é permitido e o que não é, né? Aí, o primeiro turno das eleições desse ano, em 4 de outubro, está próximo. Mas você sabe que o que pode e o que não pode ser feito no dia da votação, né? Resolução do TSE, Tribunal Superior Eleitoral. Quem descumprir já sabe que vai levar uma cadeia aí pelo menos até meia-noite, né? A portaria 23.759/2026 estabelece regras para a participação do eleitorado no processo eleitoral e o exercício do direito de voto. Diante de uma urna eletrônica, cada eleitora ou eleitor deverá fazer 6 escolhas para os cargos de deputado federal, deputado estadual ou distrital, 2 senadores, governador e presidente da República. Vamos conferir abaixo aqui os itens permitidos e proibidos no dia da eleição. Atenção, viu? Celular fora da cabine. É proibido entrar na cabine de votação com telefone celular, máquina fotográfica, filmadora ou qualquer equipamento que permita registrar votos. Antes de se dirigir à urna, o eleitor deverá deixar o aparelho com a mesa receptora de votos, seguindo a orientação dos mesários. A medida impede fotos e vídeos da tela de uma e preserva o sigilo do voto, né? Além de dificultar tentativas de comprar votos ou a exigência de comprovação da escolha. Quem se recusar a entregar o aparelho celular não será aí autorizado a votar, né? Você já sabe que se insistir, o problema vai se agravar. Você vai, pode se dar mal aí se você mantiver a insistência aí em levar o aparelho para a cabine. Não vai poder de jeito nenhum. Manifestação silenciosa. É permitida a manifestação individual e silenciosa da preferência por determinado candidato, partido, coligação ou federação. Para isso, a pessoa pode usar bandeiras, broches, dísticos e também adesivos e camisetas. Já a manifestação coletiva ou ruidosa, né, aquela que é barulhenta, é proibida, assim como abordagem e aliciamento e a utilização de métodos para convencer ou influenciar outros eleitores. Também não é permitida a distribuição de camisetas. Tá aí. Se você não quer ficar devendo à justiça, né, você tem que cumprir aí com essas obrigações, com esses deveres. Boca de urna. A chamada boca de urna, próxima aos locais de votação, é considerada crime eleitoral. A prática inclui pedir votos, distribuir propaganda ou aliciar os eleitores no dia do pleito. Aliciar, você já sabe que é tentar iludir, tentar mudar a opinião do eleitor, né? Chama-se aliciamento. Então, tenha muito cuidado com isso. Não faça isso, porque você pode se dar mal, tanto perto da urna como também fora, né? Se alguém ligar para a polícia e chamar a polícia, pode prender aí o infrator na hora. Tenha muito cuidado com isso. São 10 horas e 10 minutos. Daqui a pouco, mais informações aí. 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

Agora já são 10 horas e 23 minutos em Ubaitaba, Ubaitaba FM, nas eleições 2026. A cola eleitoral, já falamos dela ainda há pouco, vamos falar aqui de novo, né? A eleitora ou eleitor pode levar uma cola em papel para cabine de votação. É permitido anotar os números das candidatas ou dos candidatos e consultar o lembrete na hora de votar, né? É como eu falei para você, você pode pegar a sua colinha, que tem os números dos senadores, dos deputados, do presidente, do governador, você pode levar para a cabine de votação, né? E você só não pode se manifestar, né? Como já foi falado ainda agora, não pode tirar foto, não pode levar celular, câmera fotográfica, nem um outro objeto de registro. Prioridade para votar. Pessoas com mais de 80 anos têm preferência sobre os demais eleitores, independentemente da ordem de chegada, a sessão eleitoral está à disposição dele. Ou seja, se a pessoa tem mais de 80 anos de idade, pode chegar e passar à frente ali na fila, não vai ficar esperando, né? Acessibilidade. Pessoas com deficiências ou mobilidade reduzida podem ser auxiliadas por alguém à sua escolha no momento da votação. Ou seja, aquelas pessoas que têm problema, né? E não conseguem de jeito nenhum se informar ali, saber o que está fazendo com aquele voto, pode escolher uma pessoa da confiança dela e pode pedir uma informação. A urna eletrônica oferece recursos de acessibilidade como áudio, fones descartáveis, teclado de braille e intérpretes de Libras. Também é permitido acesso com o cão-guia, né? Eleitores indígenas. O voto de eleitores indígenas deve ser assegurado, independentemente de falarem ou não a língua portuguesa. Eles podem se expressar em suas línguas maternas. Tempo para votar. Cada pessoa tem o direito de se ausentar no serviço pelo tempo necessário para votar, sem prejuízo do salário, como eu falei ainda há pouco. O empregado que estiver trabalhando hoje aí em uma fábrica, em uma loja, uma pizzaria, que tem pizzaria que funciona de dia nas grandes cidades, ou você pode sair no momento para votar e sem perda de salário. Ninguém vai descontar nada no seu salário, porque o patrão é obrigado a exercer, a autorizar essa sua saída. Portão fechado. Os portões dos locais de votação serão fechados às 17 horas, horário de Brasília. A partir desse horário, só quem já estiver na fila poderá votar. Ou seja, quem estiver dentro dos portões. Aí você pode votar, não adianta insistir para que se abram os portões depois de fecharem, porque não vão abrir. Só tem direito a votar quem já estiver lá dentro. Portanto, não deixe para você ir de última hora para não incorrer aí nesse problema, né? Tem gente que é insistente, que chega fora da hora e quer entrar de toda forma, mas não vai ser permitida a entrada de pessoas que chegarem depois desse período das 17 horas marcada aí pelo TSE. 10 horas e 26 minutos, daqui a pouco a gente volta com mais eleições 2026 na Ubaitaba FM.

Está aí, são 10 horas 32 minutos em Ubaitaba. Temos aqui mais um recado do TSE, né, que diz assim: o eleitor pode ir ao local de votação acompanhado de uma criança e tem prioridade na fila se estiver com a criança de colo. Na cabine, porém, a regra geral é que o voto seja feito sem acompanhamento para preservar o sigilo, certo? Então, se você tem sua criança de colo, você pode levar e não tem problema nenhum. E você ainda tem prioridade aí quando chegar na fila, né? Sem problema nenhum, sem dano nenhum aí para você, viu? É, como eu já falei ainda há pouco, segundo o TRE e o TSE também, né? Você não pode fazer só boca de urna. Você pode com sua camisa, com seu broche, pode levar o seu, que chama de santinho, né? Sua cola, para votar ali, porque muita gente não vai lembrar os números dos candidatos, até eu também não lembro, né? Então pode levar, só não pode se manifestar, né? Mostrar e dizer assim: eu estou votando em fulano, você tem que votar também, não. Você não pode fazer isso, viu? Presidente do TSE suspende decisão e libera candidatura de Deltan Dallagnol no Paraná. Tá aí o Deltan Dallagnol, né, que tinha sido cassado aí a candidatura dele. Presidente do TSE, o Cássio, né, Cássio Nunes, ele declarou aí que já pode ser liberado aí. Só também que tá, é a última hora também, né, quando tem mais como fazer campanha, não adiantou muita coisa, não. Cássio se declarou impedido de voltar atrás e deu ganho bilionário ao Master. Já é falando de outra coisa aqui, de outra notícia, né? O Cássio Nunes, que é o presidente do TSE, Tribunal Superior Eleitoral. Após votar no Rio de Janeiro, Flávio prega voto útil para resolver eleição no primeiro turno. Lula vence na China e na Austrália. Flávio vence nas Filipinas. Está aí, notícia chegando para vocês aqui, direto da redação aqui da Rádio Ubaitaba FM, para você ficar aí atento do que vem, pelo que vem acontecendo aí no Brasil nesse dia de eleição, dia 4 de outubro, domingo, dia histórico, né? Justiça Eleitoral organiza transporte especial de eleitores. Preste atenção, terminou na sexta-feira o prazo para a Justiça Eleitoral instalar em todos os municípios do país as comissões especiais de transporte e alimentação. Formados por pessoas indicadas pelos diretórios

regionais dos partidos políticos, as comissões irão colaborar com a organização do transporte de eleitores e eleitoras nas eleições gerais de 2026. Uma das atribuições é auxiliar no transporte de quem reside na zona rural, onde a distância até o local de votação for de pelo menos 2 quilômetros, conforme determina a Lei número 6.091/1974 e a Resolução do TSE 9.641/1974. Também terminou nessa sexta-feira o prazo para que a juíza ou o juiz eleitoral planeje a execução do serviço e requisite aos órgãos públicos os veículos e as embarcações necessárias para o primeiro turno e, se houver, segundo turno. A legislação estabelece que veículos de embarcações da União, dos estados, do município e de suas autarquias e sociedades de economia mista, com exceção de uso dos militares, sejam colocadas à disposição da Justiça Eleitoral. Os veículos devem estar abastecidos e contar com a equipe para garantir o transporte gratuito de eleitores e eleitoras das áreas rurais nos dias de votação. Eleitores com deficiência ou mobilidade reduzida. Instituído pela Resolução TSE 23.753/2026, o programa Seu Voto Importa busca reduzir barreiras de acessibilidade e deslocamento de quem possam dificultar o exercício do voto. A iniciativa prevê transporte especial para pessoas com deficiência ou mobilidade reduzida, que não tenham meios próprios para chegar ao local de votação. O programa também contempla populações de territórios indígenas, comunidades remanescentes de quilombolas e demais comunidades tradicionais, conforme as características de cada região e os planos dos tribunais regionais eleitorais. Quando necessário, o transporte especial para fazer o deslocamento de ida e volta entre as residências da eleitora ou do eleitor e o local de votação. O serviço também poderá incluir um acompanhante quando esse apoio for indispensável para o exercício de votação. Ou seja, se aquela pessoa não pode ir sozinha ao local da votação, às vezes fez uma cirurgia, já tem um tempo, mas não, mesmo assim não pode andar só, esses carros aí, que são oferecidos, né, pelas prefeituras, pelos órgãos públicos, eles têm o direito de levar também ali o acompanhante, né? E muito cuidado aí para nessa viagem, você que é responsável pela direção desse transporte, você não tentar induzir para que essa pessoa que vai votar, mesmo com essa dificuldade de chegar ao local, ela não mude o seu voto. Se você induzir, for dedurado, você for denunciado por essa pessoa, né? Até você também está correndo risco aí de prisão e de arcar com as consequências aí, segundo a resolução do TSE, Tribunal Superior Eleitoral. E a gente continua aqui, né? Vamos agora para mais música. Daqui a pouquinho a gente volta com mais informações aqui no nosso programa especial Jovem Guarda, hoje aí num estilo diferente.

Agora são 10 horas e 47 minutos em Ubaitaba. J. Mello continuando, comunicando ainda com você aqui e trazendo informações, né? Além das músicas, hoje nós estamos trazendo informações precisas para você. E atenção, se você não foi votar, ainda está em casa escutando a Ubaitaba FM, vamos passar aqui mais uma vez como é que vai ser a sequência de votação aqui pela cola, né? Nós estamos com a cola aqui do TSE, Tribunal Superior Eleitoral, e vamos passar para você. Você já tem o número dos seus deputados, seu senador, dos senadores, também de presidente e também governador, né? Você já sabe o que é que vai fazer. Se você não sabe a frequência, a sequência, vamos falar, passar para você agora. Primeiro você vai botar deputado federal, que são 4 dígitos, ou seja, 4 números, você já tem aí. Deputado estadual ou distrital, né, que é o deputado estadual, 5 dígitos, tá certo? Vai ser na sequência, deputado federal e deputado estadual. Depois você vota em 2 senadores, primeiro senador e segundo senador. Depois você vota, que são 3 números cada senador, viu? Senador 1, 3 números, senador 2, 3 números. E governador, 2 números, né? E presidente da República também, 2 números. Você vai fazer essa votação dessa forma. E você vai votar tranquilo, você que às vezes fica nervoso na hora de votar, não tem nada de ficar nervoso. É só chegar lá, digitar direitinho, né? Leve sua colazinha e faça o seu voto. Aqui mais informações nós temos aqui, deixa eu ver. Temos informações aqui, né? Líder nas pesquisas, Tarcísio vota em São Paulo com Derite e Prado. Tá aí. O Tarcísio já votou lá em São Paulo, né? Temos mais informações aqui, deixa eu ver. Povo terá que escolher entre fortalecimento do regime e democrático ou a barbárie, diz Lula, né? Deixa eu ver se temos mais algumas informações. Vou informar aqui o horário de votação para você que também está perdido ainda no horário, né? Até você que estava fora, o horário de votação é das 8 da manhã, que se iniciou agora às 8 da manhã, e vai até às 17 horas. Depois desse horário, só vota quem estiver dentro dos portões, ou seja, quem estiver na fila. Não adianta, né? Aposentado que for votar terá a prova de vida garantida pelo TSE, né? Então, você aposentado vai votar, ali você já fez a prova de vida automaticamente, viu? Se você quiser votar no candidato 2 vezes, você não vai poder votar. É preciso prestar bem atenção. Você não vai poder votar, por exemplo, em 2 senadores, né? 2 senadores, da mesma forma, você não vai poder votar. Porque a urna não vai aceitar. O seu voto vai ser cancelado ali. Você não vai poder votar. Tem gente que quer dar uma desperta, quer votar 2 vezes num deputado, por exemplo. Não pode, porque a urna ela é programada para não aceitar. Então você tem que votar, né, deputado federal, deputado estadual, 2 senadores, presidente e governador. Só isso. É simples, tá certo? Portanto, gente, faltam agora 8 minutinhos para as 11 horas da manhã. Foi um prazer estar com vocês. Fico muito feliz de poder ter estado aqui nesta manhã de domingo, né, dia de votação, e trazendo informações para vocês, tá certo? A gente fica por aqui, deixando a todos aí um ótimo domingo de votação, né? Tenham também um bom êxito aí na votação e que você tenha sorte também, que Deus abençoe a todos, né? E que dê tudo certo aí, sem nenhuma violência. Pelo menos, não chegou aqui nos nossos estúdios ainda notícia de nenhuma violência em Ubaitaba e Aurelino Leal. Parece que está transcorrendo tudo normalmente até o momento. Não sabemos na parte da tarde, mas pelo menos está tudo em clima de paz. São 10 horas, 52 minutos. Fiquem todos com Deus e até o próximo domingo com mais programa especial Jovem Guarda, já em sua normalidade.

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1: Luan, sofazinho faz parte da vida de todo mundo, rapaz.
0: Todo mundo já teve um sofazinho.

0: famosa dívida, viu? Que essa foi.
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0: Lúdia.
1: Fala, Tiaguinho.
0: Só vem.
1: Opa, Fernanda, só um rapidinho aqui. Eu vou.
0: Só vem.
1: Só vou, só vou, só vou.
0: Só vem.
1: Preto, né?
0: Ludmilla!

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1: Já foi, bebê?
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0: situação.
1: Obrigado, Marília.
0: Obrigada, meu amor.
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Pelo amor de Deus, esse povo precisa de libertação. Nós precisamos de uma libertação maior que o 13 de maio. Hoje é o dia da consciência negra, 20 de novembro. E nós estamos livres. Estamos livres? Não, não estamos livres, porque o sistema nos oprime, não nos dando a nossa parte. Só falta isso, nos dar a nossa parte, e aí então seremos livres de verdade. Fomos trazidos para aqui a força do regime daquela época, trazidos da nossa terra, onde éramos príncipes, reis e rainhas. Tínhamos nosso reino, tínhamos nosso reinado. Fomos trazidos para aqui, para esse Brasil, para colonizar o Brasil, e o Brasil até hoje não nos indenizou. Isso é muito feio.

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24 horas. Deixa eu ver aqui com o pessoal se tem apuração para a gente estar acompanhando aqui, não é? Deixa eu ver aqui rapidinho para a gente já estar trazendo os números para vocês, tá bom? Daqui a pouquinho os números de Ubaitaba, segura aí, daqui a pouquinho os números de Ubaitaba. No Brasil, no geral, Flávio Bolsonaro está na frente, tá bom? Deixa eu ver aqui rapidinho, Flávio Bolsonaro 49,19% e Lula 42,18%. Ainda tem muita água para passar por debaixo da ponte. Lá para as 8 horas da noite é que nós vamos saber quem, na verdade, vai vencer a eleição na Bahia e também no Brasil, tá bom? Então tá aqui, olha, por enquanto, poucos votos apurados. Por enquanto, poucos votos apurados. Só que já tem muita gente comemorando já por conta dessa disparada aí, disparada na verdade, né? Dessa largada aí de Flávio Bolsonaro na frente. De Flávio Bolsonaro na frente. Então, pessoal já comemorando aqui, mas eu acho muito cedo ainda para comemorar, tá bom? Muito, muito, muito cedo ainda. Deixa eu ver aqui, Flávio Bolsonaro 48,85%, 699.309 votos. E Lula, 608.460 votos. Agora, existem as urnas da região Nordeste, né, gente? Que ainda serão abertas, tá bom? E daqui a pouco a gente vai estar trazendo os números para vocês. Rui Costa na frente, Jax Wagner em segundo para o Senado. Rui Costa na frente, Jax Wagner em segundo. Já era esperado, né? Jax Wagner, ele estava em segundo lugar durante toda a campanha, ele ficando em segundo lugar e Rui Costa em primeiro lugar. Vamos lá, Flávio Bolsonaro 58%, Lula 31%, apuração em tempo real. Flávio Bolsonaro 58%, Lula 32%. Ronaldo Caiado está em terceiro, escritor Augusto Cury em quarto. Renan em quinto, Zema em sexto. Augusto Cury, ele começou bem, mas depois ele começou a falar muita besteira e aí deu no que deu. Vamos lá, deixa eu ver aqui a Aurelino Leal como é que tá. Ainda não tem apuração aí de Aurelino. Deixa eu ver aqui o Ubaitaba, não é? Deixa eu ver se tem alguma apuração aqui já de Ubaitaba. Não temos ainda nenhuma apuração aqui de Ubaitaba. Deixa eu ver rapidinho aqui. Vamos lá, deixa eu atualizar aqui alguns sites parceiros. Jerônimo, na Bahia, continua na frente, né? 6% ainda, 0,6% das urnas abertas. Jerônimo tem 2.798 votos. E a CM Neto, 44,28%, que dá 2.273 votos. Tá bom? Aí tem Ronaldo Mansur, que está com 0,92%. Haroldo Félix também, 0,12%. Maria Bona, 0,12%. E Ariel Crispis Capistrano, eu nunca nem vi, número 27, está com 0,6%. Ele teve 3 votos. Apuração para governador da Bahia. Daqui a pouquinho a gente traz os números aí, não é? Para Senado, deputado estadual, deputado federal. Portanto, confirmando, Jerônimo, 54,51%, ACM Neto, 44,28%, não é? Vamos ver o que vai acontecer aí com essa apuração de todo o estado da Bahia, tá bom? Agora são 17 horas e 32 minutos, 17h32, nós estamos acompanhando aqui a apuração em tempo real. Só lembrando que a Rádio Ubaitaba FM está transmitindo, viu, gente? A Rádio Ubaitaba FM está transmitindo essa apuração, tá bom? Nós estamos sendo ouvidos também pela Rádio Ubaitaba FM e sendo transmitido aqui pelo site Ubaitaba Urgente, ok? Um abraço aí para essas pessoas que estão acompanhando. Bora Flávio Bolsonaro, Davi Esteves e um bora ACM Neto. Só podia ser você, viu, garoto? Tá bom? Deixa eu ver aqui, minha apuração em tempo real. É isso aí.
São 17h33, 17h33. Deixa eu ver aqui se já tem alguma atualização aqui. Vamos lá. Deixa eu ver aqui. Não. Bahia ainda, 0,6%. Não é? 2.798 para Jerônimo, 2.270. Deixa eu ver aqui. Não. Bahia ainda, 0,6%. Não é? 2.798 para Jerônimo.

mesmo, larga na frente com 54,51%. A Semi Neto vem atrás com 44,28%. Só lembrando, viu, gente, não entre em desespero porque ainda faltam 94% das urnas para apurar, tá certo? O que acontece, olha, só foram apuradas até agora 6% das urnas. 6% das urnas, tá certo? 6% das urnas. Ceará, olha aqui, apuração para presidente da República no Ceará. Ceará, Lula, 57,90%. E Flávio Bolsonaro, 35,87%. Isso no Ceará. Mas no cenário, no Brasil, no geral, Flávio está na frente, tá bom? Flávio na frente para presidente e Jerônimo Rodrigues na frente para governador. Vamos saber se a Bahia toda é PT, né? Vamos saber agora se a Bahia toda é PT com esses resultados, ok? Deixa eu ver aqui se tem alguma apuração aqui com relação à cidade de Ubatã. No estado, Jerônimo tem 54%, a Semi Neto 44%. Não é? Tá todo mundo voando aqui. Deixa eu ver aqui mais. Vamos ver aqui se tem alguma apuração aqui, se tem alguma novidade aqui para o estado. Deixa eu ver aqui rapidinho. Deixa eu ver aqui. Flávio Bolsonaro, 1.806.187 votos já contabilizados. E Flávio Bolsonaro está na frente com 49,93%. Rio de Janeiro, deixa eu ver aqui, Rio de Janeiro, Flávio Bolsonaro 65,33% e Lula 28%. Vamos agora para o Maranhão, Lula 67%, Flávio Bolsonaro 29%. Isso no Maranhão, Lula 67%, Flávio 29%. Mato Grosso do Sul, Flávio 59%, Lula 34%. Nós estamos com várias telas aqui em tempo real apurando tudo. Mato Grosso do Sul agora, Flávio 55%, Lula 37%. Em terceiro vem o escritor Augusto Cury. Minas Gerais, Flávio 48% e Lula 41%. Minas Gerais, Flávio 48% e Lula 41%. Se eu não me engano, na eleição passada, Lula venceu em Minas Gerais. Mas agora foi Flávio, 48,36%, Lula, 41,71% em Minas Gerais. Tenha calma, segura o coração, toma aí um golinho de água com açúcar, porque está começando ainda. Tá certo? Está começando ainda. 3,38% das urnas apuradas ainda. Vamos lá, Acre. Bolsonaro tem o dobro dos votos de Lula. Bolsonaro, Flávio Bolsonaro 61 e Lula 32 no Acre. Alagoas, Lula dobra. Lula 61, Flávio Bolsonaro 33% em Alagoas. Amapá, meu Deus. Lula dobrou. 63, Flávio 30. 63 Lula, Flávio 30. Vamos lá, vamos saber o que é que o país quer mesmo. Vamos saber o que é que a Bahia quer e o que é que o Brasil quer também. Amapá, Lula 63, Flávio Bolsonaro 30%. O dobro, né? O dobro. No Amapá deu Lula mais que o dobro. Lula tem 33% a mais no Amapá do que Flávio Bolsonaro, tá certo? Vamos lá, Acre novamente. Flávio Bolsonaro 61, Lula 32% no Acre. 61 Flávio, 32 Lula. Já em Alagoas, Lula dobra, 61 a 33. 4,12% das urnas apuradas. Flávio continua na frente. Aqui no cenário geral, a gente estava trazendo apuração por estado. Agora nós estamos trazendo no geral, no Brasil inteiro.

Flávio Bolsonaro tem 4,12% e Lula tem 4,12% das urnas apuradas. Flávio tem 50,13% dos votos e Lula 41,33%. Será se agora a Janja vai embora? Lula lidera apuração no exterior. Daqui a pouquinho eu falo sobre isso. Distrito Federal, Flávio 50, Lula 38. Goiás, Flávio 52, Lula 32. No cenário geral, deixa eu ver aqui, apuração Mato Grosso do Sul, Flávio Bolsonaro 62, Lula 31%. Deixa eu ver se já tem alguma coisa aqui relacionada, deixa eu ver aqui rapidinho, se já tem alguma coisa relacionada aqui à apuração na região dos deputados, né? Vamos ver aqui se já tem alguma coisa aqui de deputado. Deixa eu ver, apuração de governador. Deixa eu ver aqui se já tem alguma coisa relacionada a deputados. Deixa eu procurar aqui para ver se tem deputados aqui. Bom, na Bahia, Jerônimo está na frente, né? Na Bahia, Jerônimo está com 53,45,97. O que acontece que a ACM Neto está crescendo, né? A ACM Neto está crescendo. Então, isso é interessante. Interessante. Olha, apuração na Bahia, gente. Na Bahia, Jerônimo tem 53,11% e ACM Neto 45,97%. Essa é a apuração na Bahia, tá bom? Na Bahia. Vamos lá, vamos ver o que vai dar aí, viu? Vamos ver o que vai dar. O povo brasileiro parece que acordou, né? Vamos ver, né? Um abraço aí para você que está ouvindo a Rádio Baitaba FM. Nós estamos transmitindo aqui com o apoio da Rádio Baitaba FM, em parceria com a Rádio Baitaba FM, é o canal Baitaba Gente e a Rádio Baitaba FM, tá bom? Então nós estamos aí com essa parceria, transmitindo aí, não é, com o apoio da Rádio Baitaba FM. Olha aqui, olha, informações, o Tribunal Superior Eleitoral informou que 421 urnas eletrônicas precisaram ser substituídas em todo o país nas primeiras 2 horas de votação deste domingo, dia 4, durante o primeiro turno das eleições 2026. O número consta no primeiro boletim divulgado pela Justiça Eleitoral. Segundo as informações divulgadas, a Justiça Eleitoral mantém milhares de urnas de contingência justamente para substituir equipamentos que apresentem problemas durante a votação, tá bom? Vamos ver daqui a pouquinho, tem mais informações aqui. Deixa eu ver como é que está aqui a apuração em Ubatã. Deixa eu dar um pulinho novamente aqui em Ubatã. Deixa eu ver se tem informações aqui em Barra Grande. Olha aí, a ACM Neto crescendo, viu, Fabinho? A ACM Neto crescendo aí. Deixa eu ver aqui rapidinho. Meu amigo Sami, grande abraço, grande Sami. O que é que você manda, Sami? Tá vendo? O fumo tá entrando. Vixe, peraí que eu te ligo. Eu tô no ar, viu? Eu te ligo já já. Valeu, valeu. Olha, a informação que eu tô tendo aqui, é que parece que Jerônimo só ganhou em 2 urnas lá em Ubatã, viu, gente? Informação que eu tô tendo aqui é que Gero só ganhou em 2 urnas. Informação que eu estou tendo aqui é que Gero só ganhou em 2 urnas lá em Ubatã. Olha aí, na Bahia é o seguinte, na Bahia, Jerônimo, ele está crescendo. A ACM Neto está crescendo. ACM Neto está crescendo. Na verdade, assim, Jerônimo partiu na frente, não é? Mas agora a ACM Neto está recuperando. Deixa eu ver aqui se eu consigo... Deixa eu ver rapidinho aqui se eu consigo voltar aqui. Já acabou, deixa eu ver aqui. Se eu consigo pegar a apuração aqui. Vamos lá, apuração de momento. 54 a 45. Jerônimo tem 10% de frente. Perigoso.
1,14% das urnas apuradas, viu, Fabinho? 1,14% das urnas apuradas na Bahia. Jerônimo tem 54% e a Semi Neto 45,14%. 54%, a Semi Neto 45,14%. Será se a Semi Neto vai perder essa eleição? Não é? Será se a Semi Neto vai perder essa eleição? Deixa eu ver aqui agora. Olha aqui, olha. Deixa eu ver aqui. Isso, 30%, tá aqui. 46 a 52. Vamos lá. Apuração para senador. Olha aqui, olha. Apuração para senador. Rui Costa, 29%. Jax Wagner, 25%. Coronel, 20,61%. E João Roma, 20,11%. Professora Deliana, 2,68%. Vamos saber aqui o que, que o povo quer. Em Birataia, ACM Neto e Jerônimo empate, viu, gente? Em Birataia, ACM empatou com Jerônimo. Em Birataia, ACM empatou com Jerônimo. Deixa eu ver aqui. A CM vai acertar na trave desta vez. Quase. Vai ser quase. Vamos lá. Não sei. Não sei. Vamos aguardar aqui. Lula colando já perto de Flávio. Deputado federal Isidório disparado. Vamos lá, vamos lá, vamos lá. Deixa eu ver aqui para deputado. Deixa eu pegar aqui para deputado. Vamos lá saber como é que está a apuração na Bahia. Bahia, vamos lá. Eita, rapaz. Na Bahia, Jerônimo está na frente, viu? 1,91% das urnas apuradas, né? Vai ter cidade aí que... Deixa eu ver aqui. Jerônimo, 54 a 45. 54 a 45. Deixa eu ver aqui como é que está a apuração. Rui Costa para senador. Rui Costa tem 28. Jax Wagner, 25. E Ângelo Coronel já está com 21,20. João Roma também, 21. Vamos ver aqui para deputado, se já tem alguma coisa com o deputado. Pastor Isidório na frente. Deputado Sargento Isidório. Deputado federal. Isidório primeiro, Neto Carleto segundo, Olívia terceiro, Maria Maringela quarto, Lucas Reis quinto, Sandro Filho. Ó, já mudou aqui o cenário, peraí. Deputado federal, deixa eu ver deputado estadual aqui rapidinho. Estadual, Vilma Reis em primeiro, Ivana Bastos em segundo, Diego Castro em terceiro, Kleber Rosa em quarto, Rovena em quinto, Andréa Castro em sexto, Rosenberg em sétimo, Cláudio Oliveira em oitavo, Pedro Tavares em nono, tem também Tancredo Isidório, não é? Deixa eu ver aqui, só que na Bahia, Sargento Isidório tem em primeiro lugar, viu, gente? Na Bahia, Isidório em primeiro lugar para deputado federal. Neto Carleto vem em segundo. Se Neto Carleto não for o primeiro, vai ser Isidório. Ricardo Maia e Jaiminho ainda não apareceram aqui na apuração. Ricardo Maia e Jaiminho ainda não apareceram. Ah, Jaiminho apareceu aqui. Vih, rapaz, Jaiminho tá bem lá atrás, viu? Jaiminho tá bem lá atrás. Jaiminho, que é o candidato de Beda. Tá bem lá atrás mesmo, viu? Deixa eu ver aqui, Ricardo Maia. Ricardo Maia, deixa eu ver aqui. Em que posição Ricardo Maia está? Cacá Leão também já apareceu aqui, bem distante. Cacá Leão, deixa eu ver aqui, Ricardo Maia, vamos lá, Ricardo Maia, como é que está Ricardo Maia? Ricardo Maia, MDB, 714 votos ainda. Começou a apuração, né, gente? Vamos ver aqui, Ricardo Maia, não é? 714 votos ainda. Vamos ver aqui como é que vai ser isso aí, viu? Vamos lá.
Vamos lá, pastor Sargento Isidório na frente, Neto Carleto segundo. Pastor Isidório, 4,47. Neto Carleto, 3,7. Nacional, olha aí, Flávio tem 10% de frente, viu? Flávio tem 10% de frente na Nacional. Nacional. Flávio, 10% de frente. Flávio Bolsonaro, 10% de frente. 50,69 e Lula, 40,95. O problema todo para Flávio é quando vier para o Nordeste. Quando vier para o Nordeste, lascou, foi tudo. Aí Flávio, com certeza, ele perde. No Nordeste, ele perde, não é? Lula, deixa eu ver aqui que lugar é esse. Alagoas. Lula tem 53, Flávio Bolsonaro 51. Alagoas. Deixa eu ver se já tem alguma coisa de Ubaitaba aqui. Vamos lá, deputados em Ubaitaba. Até o momento, deixa eu ver aqui. Deixa eu ver aqui se já tem alguma coisa de Ubaitaba. São Paulo. Vamos lá, primeiro, deixa eu ver aqui se já tem alguma coisa de Ubaitaba aqui. Não, não tem nada ainda de Ubaitaba, não é? Vamos lá, vamos aguardar mais um pouquinho aqui para ver se sai alguma parcial aí da cidade de Ubaitaba, viu? Vamos lá, agora são 17 horas e 50 minutos. Na sessão 111, no CIAP, CIEP, né? CIAP. É, quem ganhou foi a CM, viu, gente? A CM ganhou naquela... Ah, o CEAP, é. Olha aqui, ó, apuração de Ubaitaba. Deixa eu ver aqui. Mais de Ubaitaba. Apuração de Ubaitaba, no CEAP, é lá onde eu voto. Olha aqui, ó, Jerônimo Rodrigues, 94, ACM Neto, 104 votos, não é? No CEAP, CEAP no bairro da Conceição ali, é, a Semi Neto ganhou para Jerônimo Rodrigues, viu? CEAP. Semi Neto ganhou para Jerônimo. Vamos lá, vamos saber o que vai dar aí. Vamos saber o que vai dar aí nessa apuração, né? Deixa eu ver aqui. Primeiros votos apurados na Bahia, Jerônimo Rodrigues larga na frente no início da apuração. Vamos saber se Jerônimo vai segurar a onda aí, viu? Vamos lá, deixa eu procurar nos sites aqui mais informações em tempo real. No ENA Nacional, Flávio Bolsonaro tem 50,70 e Lula tem 40,98. Vamos ver no que vai dar aqui essa apuração, viu? Daqui a pouquinho a gente comenta a política aqui de Ubaitaba, tá certo? Daqui a pouquinho a gente vai comentar a política de Ubaitaba. Vamos lá, deixa eu ver aqui no que vai dar. Vamos lá, vamos lá. O pessoal já dizendo que a CM Neto vai levar peia. Será se a CM Neto vai levar peia mesmo na Bahia, gente? Será, será? Vamos lá. Eita, rapaz. Jerônimo tá na frente, viu? Tá na frente. Tá na frente. Olha aqui, ó. Jerônimo Rodrigues, 52,36%. A CM Neto, 46,80%. Não é? Vamos lá, vamos aguardar para a gente ver o que vai acontecer aí. Tá cedo ainda para comemoração. Muito, muito, muito cedo ainda para comemorar, não é? Mas vamos lá, vamos ver o que vai dar aí. Vamos ver o que vai dar. Agora são 17 horas e 53 minutos, 17h53. Deixa eu mandar um abraço aí para todo o pessoal da Rádio Ubaitaba FM. Ubaitaba FM também com essa parceria com a gente aí, nos ajudando aí nessa transmissão, né? Um abraço aí para todo o pessoal da Rádio Ubaitaba FM. Deixa eu trazer a Nacional aqui para presidente. Vamos lá. É, antes da Nacional, eu vou trazer Tocantins. Estado do Tocantins. Flávio tem 49 e Lula 44%. E no geral, Nacional, Flávio tem 50, Lula tem 40%. Olha aí, ó, Flávio tem 50, Lula já subiu para 42%, não é? O presidente Lula já subiu para 42%.
Olha, teve gente presa lá em Aurelino Leal, viu? Teve gente lá que foi conduzida, não é, presa aí para o fórum de Ubaitaba, viu? Deixa eu ver aqui. Tudo em, olha, provavelmente possa ser que Flávio ganhe aí no primeiro turno, mas tá muito cedo ainda, né? Tá muito cedo. Vamos lá, deixa eu trazer a apuração aqui para o estado agora. Deixa eu ver aqui. Sargento Isidório está liderando aí para. Rapaz, o Sargento Isidório espanca, viu, velho? Menino, que deputado federal retado. Pastor Sargento Isidório. 4,66%. E Neto Carleto em segundo, com 2,96%. Vamos lá, senador Rui Costa, 28%. Jacques Wagner, 25%. Deixa eu atualizar aqui para ver se volta alguma coisa. Jerônimo Rodrigues, olha aí, ó, 3,17%. Jerônimo, 52,30%. ACM Neto, 46,88%. Será o fim de ACM Neto aí, meu irmão? Será se ACM Neto vai perder essa eleição? Eis a pergunta, né? Será se a ACM Neto vai perder essa eleição, rapaz? Jerônimo, 128.373 votos. A ACM Neto, 115.050 votos. Eita, Jesus! É isso aí. Vamos ver se ele recupera, né? Vamos ver se ele recupera. Em Ubaitaba, a ACM Neto ganhou já naquela urna do CEAP, viu? Aquela urna do CEAP ali, a ACM Neto ganhou. Vamos ver aqui se tem apuração de Ubaitaba aqui, se tem mais alguma coisa para Ubaitaba. Vamos lá, deixa eu ver aqui se tem mais alguma coisa para Ubaitaba aí, levando fumo. Deixa eu ver aqui, vamos lá. Deixa eu ver como é que tá a apuração aqui de Ubaitaba. Gente, a gente fica tentando saber de Ubaitaba, mas o interessante, a gente tem que saber de. É o nacional, né? A Bahia toda, né? Qual o resultado na Bahia e no nacional, né? E a nacional também, a gente tem que procurar saber isso aí. Deixa eu ver aqui como é que tá os outros estados. Tem Sérgio Moro também que. Sérgio Moro tá espancando também lá no estado dele, né? Deixa eu ver aqui como é que tá Sérgio Moro. Tarcísio também em São Paulo? É? Deixa eu ver aqui. Vamos lá, São Paulo. Deixa eu ver como é que tá São Paulo aqui. Vamos lá, Tarcísio, apuração em São Paulo. Tarcísio, 70,61% São Paulo. Governador Tarcísio, hein? 70,61%. Olha, eu não sou guru, não, nem sou vidente. Mas a reeleição de Tarcísio é mais que certa. Eu só quero saber agora a quantidade de votos. Só isso. Mas Tarcísio com certeza se reelege. Senador, São Paulo vai dar Guilherme de Rite e André do Prado. Simone Tebet vai ficar para segundo plano, não é? Deixa eu ver aqui outros estados aqui. Vamos lá, Alagoas. Alagoas, JHC 50% e Renan Filho 49,51%. 2,21% ainda das urnas apuradas, não é? Deixa eu ver aqui rapidinho. Sérgio Moro, é que estado é? Sérgio Moro? Sérgio Moro é? Deixa eu ver aqui rapidinho. Vamos lá. Ah, sim. Vamos agora para Amazonas. Governador Osmar Aziz, do 55 PSD, está com 36%. E a professora. Hã? Paraná? Já vou olhar Paraná já. Professora Maria do Carmo está em segundo lugar para o governo do Amazonas, viu? O Omar, no caso, Omar Aziz, está com 36%. E a professora Maria do Carmo está com 29%. 74%.
22% das urnas apuradas. Paraná é Sérgio Moro? Deixa eu ver aqui, Paraná, como é que está a situação de Sérgio Moro? Eu soube que ele está espancando, viu? Eu soube que Sérgio Moro está espancando lá no Paraná, viu? Rapaz, tomara, viu? Vamos lá, Sérgio Moro! Está com o dobro do segundo colocado. Sérgio Moro, olha, 33,29% das urnas apuradas. Sérgio Moro tem 50,17%. E Sandro Alex tem 24,68%. Agora tem Requião Filho, que está com 23,98%, não é? Mas eu acho que dificilmente pega aí o Sérgio Moro, que já está com o dobro da votação. Deixa eu ver aqui para o Senado lá. Felipe Barros, 26,94%. E Deltan, ô, rapaz, que bom, olha, 25,81%. Vai ser maravilhoso aí, viu? Deixa eu ver aqui, vamos voltar para a Bahia novamente. Salvador. Tem Salvador aí? Você achou Salvador? Manda o link aí para mim, Salvador. Salvador, vamos lá. Olha, a ACM está encostando, viu, Fabinho? A ACM está encostando. A ACM está encostando. Aí vocês dão risada, né? A ACM está encostando. Vão dizer que eu sou ACM também. Jerônimo, 52,30%. ACM Neto, 46,88%. 3,17% das urnas apuradas na Bahia. Eita, Lelê. Deixa eu ver aqui. Vamos lá. Sessão 112, CEAP. A ACM Neto ganhou também no CEAP, viu? A ACM Neto ganhou em duas urnas já apuradas em Ubaitaba. Você mandou o link aí, Fabinho? Deixa eu ver aqui rapidinho. Mandou no grupo? Deixa eu ver aqui. Vamos ver Salvador. Como é que tá Salvador aqui? Eita, rapaz. Pera aí, governador. Oh, a ACM Neto espancou em Salvador, viu aí? Quer dizer, não ainda. 11,18% das urnas apuradas. Olha, na verdade, pela lógica, era para a ACM ter mais votos em Salvador. Deixa eu beber aqui um pouquinho de água. Era para a ACM ter mais votos em Salvador. Salvador, capital. Jerônimo, 65.510 votos. ACM Neto, 79.591 votos. Vamos ver, senador. Rui Costa, 26%. E Wagner, 23%. Ângelo Coronel, 21%. E João Roma, 22%. É, vamos ver aqui, deixa eu ver outras cidades aqui, peraí. Deixa eu ver aqui, que cidade aqui que eu vou botar aqui. Peraí. Peraí que eu vou pegar outra cidade aqui, viu? Aqui não muda não, né? Todas, zona 73. Ah, sim, aqui é todas as zonas. Vamos lá, deixa eu ver aqui. Tem como encontrar o Ubaitaba aí, Fabinho? Ubaitaba. Ubaitaba, vamos lá. Vamos lá. Deixa eu ver aqui, o pessoal tá mandando pra gente aqui. É, porém não tem apuração no Nordeste. Aqui Flávio subiu 51. Baitaba ainda não, né? Deixa eu ver aqui rapidinho, apuração. Resultado aqui, Salvador, presidente. Deixa eu ver presidente aqui em Salvador. Olha aí, ó, Salvador. Aí, Jesus. Lula espanca, velho. Meu Deus do céu. Rapaz, olha, Salvador.
Deixa eu ver aqui rapidinho. Olha, Salvador, Salvador, fiquei até sem voz. Salvador, Flávio tem 45.977 votos até agora. Lula tem o dobro, mais que o dobro. Lula tem 103.486 votos na capital baiana. Olha aí. 12% das urnas apuradas, viu, gente? 12% das urnas apuradas. Itabuna. Deixa eu ver aqui, Itabuna. Vamos lá, Itabuna, ver se... Vamos lá, Itabuna. Deixa eu ver aqui, Itabuna. Deixa eu abrir aqui rapidinho. Vamos lá ver como é que tá Itabuna, Itabuna. Deixa eu ver, CEAP ganhou. Vamos ver Itabuna aqui. Itabuna. ACM Neto tá na frente em Itabuna, viu? Itabuna tá dando ACM Neto. Prefeito Itabuna fez uma festa lá para receber Jerônimo, mas tá dando ACM Neto em Itabuna. Olha aqui, ó. Jerônimo Rodrigues em Itabuna, 70.965 votos. ACM Neto, 86.881 votos em Itabuna. Deixa eu ver o senador em Itabuna. Rui Costa em primeiro, com 72 mil votos. E Jacques Wagner, 63 mil votos. Ângelo Coronel, 58 mil votos. E João Roma, 61 mil votos. Deixa eu ver agora, deputado federal mais votado em Itabuna. Pastor Sargento Isidório, 13 mil. Bicho, esse cara é um fenômeno, velho. Pastor Sargento Isidório é um fenômeno nas urnas, viu? Sargento Isidório, 13.707 votos. Avante, o Neto Carleto, 297. Olívia, 8.794 votos. Rapaz, é. Deixa eu ver aqui mais. Ibirapitanga, já tem aí Ibirapitanga? Já manda Ibirapitanga esse daqui, né? Deixa eu ver, veja o Baitaba aí, Baitaba. Vamos lá, Ibirapitanga. Flávio Bolsonaro, 343 votos. Lula, 750 votos. Augusto Cury, 31 votos em Ibirapitanga. E Ronaldo Caiado, 9 votos em Ibirapitanga. Deixa eu ver quem é o governador mais votado em Ibirapitanga. Vamos lá? 674 votos para Jerônimo e ACM Neto, 428 votos. 428 votos. ACM Neto, Ibirapitanga. Jerônimo, 674 votos. Senador mais votado em Ibirapitanga. Rui Costa, 648. Jacques Wagner, 581. João Roma, 347. E Coronel, 382. Deputado federal mais votado em Ibirapitanga. Vamos lá. Neto Carleto, 331 votos. Olha aí. Neto Carleto, 331 votos. Deixa eu ver o estadual. Estadual mais votado em Ibirapitanga. Estadual tá apurando ainda, né? Sandro Regis, hã? Ravena? É 38 votos. Ravena. Ravena, é. 38 votos. Sandro Regis, 26. Marcinho Oliveira, 34 votos. É. Ah, não. Niltinho. Niltinho tá disparado em Ibirapitanga. Cá embaixo, Niltinho, 420 votos. Niltinho, 420 votos. Vê se vocês acham o Baitaba aí. O Baitaba. Vamos lá. Aonde, Ibirapitanga? Léo Dineco, 120 votos em Ibirapitanga. Léo Dineco,
120 votos em Ibirapitanga. Tá zerado ainda o Baitaba? O que que tá acontecendo com o Baitaba, velho? Que... Tá zerado ainda. Rapaz, Bambu tá gemendo, viu? Deixa eu ver aqui se tem mais apuração aqui. Ibirapitanga, Lula brocou, viu? Jesus, deixa eu ver mais aqui. Vamos ver se eu acho mais aqui. Eu tô com o pessoal lá acompanhando. Tô com o pessoal acompanhando aqui, deixa eu ver. ACM Neto na frente nas urnas do céu. Olha aí, ACM Neto espancando também no céu. Mas não é no céu de Deus, não. No colégio céu. ACM Neto espancando também no céu, viu? ACM Neto espancando não, na frente. Vamos lá, chega de emoções. Rapaz, será que vai dar ACM Neto aí, meu irmão? É. Tá ganhando, viu? ACM Neto na frente em todas as urnas do Colégio Céu. Pode divulgar. ACM Neto na frente em todas as urnas do Colégio Céu. Informação de momento aqui, viu? Vamos lá. Deixa eu ver aqui. Vamos lá, vamos lá, vamos lá. Deixa eu ver se já tem alguma coisa de Aurelino Leal aí. Colégio Céu deu a ACM Neto em todas as urnas. Rapaz, vai ter surpresa aí, viu? Vai ter surpresa aí. Todas as urnas do Céu deu a ACM Neto. Todas. E todas as urnas do CEAP também deu a ACM Neto. Também deu a ACM Neto. Vamos lá. Deixa eu ver aqui, deixa eu ver aqui. Deixa eu escrever aqui. ACM. Deixa eu ver aqui. Rapaz, é. Vamos ver aqui. Deixa eu ver de novo aqui para governador. Como é que está o cenário agora para governador da Bahia? Deixa eu ver se já atualizou aqui. Vamos lá, ó. Rapaz, olha, olha o que acontece. Jerônimo tem 20 votos na frente aí, só. Não, porque ainda tem 4,60% das urnas abertas. Só tem 4,60% das urnas abertas. Certo? Então, assim, se Jerônimo manter os 52 aí, ele ganha no primeiro turno. Vão deixar a apuração do Nordeste por último, né? É sempre assim. Sempre assim. Deixa eu ver aqui. Senador da Bahia, quem está na frente? Rui Costa com 28. Jacques Wagner com 25. Aqui vai dar os dois. Aqui vai dar os dois. Não é? Deixa eu ver aqui deputado agora, quem está na frente aqui. Vamos lá, deputado. Pastor Sargento Isidório, 15.155 votos. E Neto Carleto, 11.680 votos. É, rapaz. Vamos ver aqui, viu? Vamos ver aqui o que que vai dar. Vê aí, Vi. Atende aí e fala que eu tô no ar. Olha, agora são 18 horas e 13 minutos, 18 e 13. Nós estamos ao vivo, pela Rádio Baitaba FM e aqui pelo canal nosso, o Baitaba Urgente, tá bom? Apuração em tempo real. Otacílio! Deixa eu ver aqui. Vamos lá, sessão 112, CEAP. Lula ganhou, viu? Lula ganhou com 112 votos e Flávio Bolsonaro com 83. Sessão 52 e 68 do Otacílio. Eita, deu a ACM Neto novamente. Rapaz, será que a ACM Neto vai ganhar o Baitaba? Olha, sessão 52 e 68 do Colégio Otacílio. ACM Neto 138, Jerônimo 112. Olha aí. Lula 136.
e Flávio, 104 votos. Rapaz, pode ter aí Ilhéus. Vamos lá. A CM ganhando. Deixa eu ver aqui. Vamos lá, Ilhéus. Mandou pra cá, Ilhéus? Deixa eu ver aí, Ilhéus. Como é que tá, Ilhéus? Eita, programa pra olhar por cidade. Ah, Amanda, deixa eu ver aqui. Deixa eu mandar um abraço aqui pra todo o pessoal da Rádio Baitaba FM, transmissão ao vivo aqui no nosso canal Baitaba Urgente, tá bom? E você acompanha toda a transmissão. Você acompanha toda a transmissão aqui ao vivo, tá bom? Deixa eu ver aqui rapidinho. Deixa eu ver aqui. Você mandou já para Colégio Céu, né? Ô, você mandou Ilhéus. Deixa eu ver aqui, Ilhéus. Vamos lá. Ilhéus, Ilhéus, Ilhéus, Ilhéus. Deixa eu ver aqui, deixa eu abrir Ilhéus aqui. Vamos lá, Ilhéus. Ilhéus. Vamos ver se... Vamos ver se o prefeito lá tem moral, né? A Semi Neto também ganhando na cidade de Ilhéus, mas não com muita diferença. 3.278 ACM, 2.266 Jerônimo, 6,11% das urnas abertas. Presidente em Ilhéus, quem está ganhando é Lula, com 2.075 votos, e Flávio, 1.492. Senador em Ilhéus, Rui Costa, 2.483 votos, e Jacques Wagner, 2.145 votos. João Roma, 2.000. Ah, estão empatados. Ah, não, pera aí. Calma, pasme, senhores. Olha aqui, ó. Quem tá ganhando pra... Ah, não, pera aí, menino. Quem tá ganhando em Ilhéus pra senador é João Roma, com 2.494 votos. Então, olha, senador em Ilhéus, quem tá na frente é João Roma, com 2.494 votos. Em segundo vem, deixa eu ver aqui, em segundo vem Rui Costa, com 2.483 votos, não é? E em terceiro vem Ângelo Coronel, com 2.410 votos. Professora Deliana, que é de Ubaitaba, tem 236 votos. Deixa eu ver quem é o deputado federal mais votado de Ilhéus. Deixa eu ver aqui, vamos lá. Neto Carleto, 46. 202, né? Lá em Ilhéus. Doutora Raíza, 202 votos. Lá em Ilhéus. Diego Coronel, 109. Deixa eu ver aqui. Vitor Bonfim, 132. Capitão Alden, 183. Espera aí, Fabinho. Cacá Leão. Cacá Leão está na frente em Ilhéus. Cacá Leão, 246 votos. E Leu? Alguém acha Leu? Ah, não, pera aí. Leu. É porque não colocam na ordem. Tem ordem, não. Quem está ganhando em Ilhéus para deputado federal é Leu Lomanto Júnior. Olha, me parece... Hã? Já está aqui? Manda aí, Aurelino Leal. Vamos lá. Vamos lá, saber quem tá ganhando em Aurelino. ACM Neto. 3.278 votos. ACM Neto ganhando em Aurelino Leal. 3.278 votos. Contra 2.266 de Jerônimo. A Semi Neto ganhando em Aurelino Leal. Jerônimo em segundo lugar. Tá certo? Deixa eu ver aqui agora para senador Rui Costa, 4.694. Rapaz, olha. Ângelo Coronel brocou também Aurelino, viu? Olha os números. Olha aqui os números. Rui Costa, 4.694, está na frente. Aí vem João Roma, 4.498 votos. Aí vem Coronel, 4.398
351 votos. E Jacques Wagner, em último lugar, 4.086 votos. Olha, isso aqui mostra o prestígio do prefeito Rodrigo Andrade. Esse, o Baitaba já tem? Vamos lá, o Baitaba. Deixa eu ver aqui o Baitaba, vamos lá. O Baitaba. ACM Neto brocando em Ubaitaba. ACM Neto brocando em Ubaitaba. Deixa eu botar aqui ACM Neto brocando em Ubaitaba. E traindo nada. Deixa eu ver aqui rapidinho. Rapaz, deixa eu ver aqui rapidinho.

Deixa eu ver aqui rapidinho. Rodrigo brocando. Gente, olha, presta atenção. Presta atenção, olha, presta atenção. A votação de Lula você não pode colocar na conta dos prefeitos. A votação de Lula é natural. Com apoio de prefeito ou sem prefeito, não é? Presta atenção, gente, olha. A votação de Lula é natural, vocês não podem colocar na conta dos prefeitos. A Semi Neto está brocando em Aurelino Leal, certo? E está ganhando também na cidade de Ubaitaba. Os senadores de Rodrigo estão brocando lá em Aurelino. Ângelo Coronel e o outro, João Roma, brocando em Aurelino. Não é? Os senadores do PT estão perdendo em Aurelino. Governador Jerônimo também perdendo em Aurelino. Então, assim, voto de presidente, você não pode colocar na conta dos prefeitos. Não tem como colocar na conta dos prefeitos, não. Não é? Tem como colocar, não. Vamos lá, deixa eu ver aqui. Aqui é Salvador. Flávio está com 89 mil. Aê, Jesus! Lula tá com 204 mil votos em Salvador, velho. Rapaz, vou até beber água, viu? 25% das urnas apuradas. Meu irmão, o Lula tá brocando em Salvador, viu? Deixa eu ver governador em Salvador. Jerônimo, 154.197 votos. ACM Neto, 189.942 votos. Deputado federal de Salvador. Rapaz, o Isidório tá com 28 mil, viu? 28 mil votos. Não é? Neto Carleto, 593. Não entendi. Deputado estadual. Diego Castro, não. Vilma Reis, 13 mil. Salvador. Hilton Coelho, 11 mil. Deixa eu ver aqui. Se tem mais cá para baixo, que eles não colocam na ordem. Na ordem, né? Na ordem. Na ordem. Vamos lá. Deixa eu voltar de novo aqui para Salvador, não. Ibirapitanga. Vamos lá, governador Ibirapitanga. É, rapaz. Jerônimo tá ganhando Ibirapitanga, viu? Dobrou o voto. Prestígio de Gé, viu? 1.579 votos em Ibirapitanga. Deputado federal de Ibirapitanga, deixa eu ver aqui, Neto Carleto, 652. E Diego Coronel também teve uma votação boa. Vamos lá, prestígio de Gé, viu? Prestígio de Gé. Raimundo Costa, Félix Mendonça. Olha aqui, ó, Vanusa do Cacau, 355 votos lá em Ibirapitanga, viu? Vanusa do Cacau, 355 votos em Ibirapitanga. Deixa eu ver aqui resultado da votação. Espera aí. Salvador, deixa eu ver aqui agora. Salvador, Ibirapitanga, Ilhéus. Deixa eu ver aqui o Baitaba. Vocês mandaram o Baitaba para mim? Deixa eu ver aqui o Baitaba, como é que tá aqui? Espera aí, o Baitaba. Deixa eu ver, eu votei. Deixa eu ver aqui, rapaz. O Baitaba. Onde é que tá o de Baitaba aqui, hein? Mandou aqui o Baitaba? Deixa eu ver aqui a eleição pra. Flávio tem. É, Lula. Rapaz, o Baitaba não tá com diferença muito grande, não, pra presidente. Presidente não, não é? Olha, Flávio já tem 259 votos sem o Baitaba. E Lula tem 476 votos, certo? Flávio Bolsonaro, 259 votos em Ubaitaba. E Lula, 476. 9,30% das urnas ainda. Governador. Ih, rapaz. Jerônimo já passou a ACM, viu? Jerônimo, 390 votos. ACM, 354 votos. Deputado federal, vamos lá.
Neto Carlito, 52. Eu vou trazer para vocês os deputados que têm apoio dos prefeitos e ex-prefeitos. Neto Carlito, 52. Jaiminho, 28. Jorge Sola, 47. Será que Socorro vai dar pau em todo mundo, rapaz? Jorge Sola, 47. Ricardo Maia, 42, né? Jaiminho, 28. Leulo Manto Júnior, 19. Vamos lá. Adélia Pinheiro, 18. Ricardo Maia, 42. Deixa eu ver aqui. Bebeto, 11 votos. Vanusa do Cacau, 13 votos. Eita, Lelê, vamos lá. Deixa eu ver aqui. Quem esqueci? Belle. Sabá, Isabelle. Deixa eu ver se tem. É. Sola tem quantos? 47. Vamos lá, gente. Olha. Dados oficiais. Neto Carleto, deputado federal, deputado da prefeita Gracinha Viana, está ganhando em Ubaitaba. 52 votos já apurados. Tá bom? Total de sessões, 43. Mas nós só temos até agora 4,65% de sessões apuradas. Neto Carleto em primeiro, com 52%. Vamos lá. Jorge Sola, 47 votos. Não é? Deixa eu ver mais aqui. Cacaleão, 11 votos. Márcio Marinho, 14 votos. Agora, o que que Márcio Marinho já fez pela cidade de Ubaitaba para ter até agora 11 votos? Aí eu não consigo entender ou entender. Vamos lá. Jaiminho Vieira Lima. Olha, Robinho tá com 15 votos na cidade de Ubaitaba. O que que esse cara já fez? Paulo Magalhães, 13. Leur Lomanto, 22. É, o bambu tá gemendo, viu? Vamos lá, deixa eu passar agora para deputado estadual. Diego Castro, 25 votos. Rosenberg, é o de Socorro, né? Rosenberg, 71 votos. Sandro Regis, 64. Miltinho, 119. 119 votos em Ubaitaba. Deixa eu ver aqui mais. Paulo Magalhães Júnior, 12 votos. Júlio Pinheiro, quem é Júlio Pinheiro, que eu não conheço? Quem está apoiando Júlio Pinheiro aqui, que eu não conheço? Nunca nem ouvi falar. O cara teve 15 votos até agora na cidade de Ubaitaba. O que que esse camarada já fez pela cidade de Ubaitaba? Meu Jesus, é isso que eu não entendo. Léo Dineco, 54 votos. Deixa eu ver aqui. Eduardo Salles, 26 votos. Silva Neto, de Alexandre, 57 votos. José de Arimateia. Já fez o quê aqui na cidade de Ubaitaba? José de Arimateia, 13 votos. Vamos lá. Governador, né? Está encostando o Jerônimo? Marão, 17 votos. Patrick Lopes, 32. Deixa eu ver aqui se tem mais. Deixa eu ver aqui. Vamos lá. Tá aí. Senador em Ubaitaba. Quem está ganhando? 355 votos, Rui. É, João Roma, 287. Coronel, 261. E Jax Wagner, 339 votos. Vamos lá. Ilhéus, governador ACM Neto, com 2 mil votos de frente em Ilhéus, viu? Ilhéus. Deixa eu ver aqui. Ilhéus também. Vamos lá. Ibirapitanga. Deixa eu voltar aqui para a gente ir para governador em Ibirapitanga. ACM Neto, 1.281 votos contra 1.963 de Jerônimo. Deixa eu ver na somatória geral agora na Bahia, né? Oi? Presidente, vamos lá. Brasil Nacional,
Flávio 50,85, Lula 41,5%. É. Tá aí. Nacional, parcial nacional, viu, gente? Resultado nacional, na verdade. Apuração presidente nacional, primeiro turno. Flávio 50,85 e Lula 41,5%. Não é? O problema é quando vem pro Nordeste, né? Aí que lascou feitudo. Governador parou aí, viu? 15% das urnas apuradas. 15%. ACM Neto, 46%. Jerônimo, 52%. Será se ACM Neto vai perder a eleição? Tudo indica que ACM Neto segue perdendo a eleição. Não é? ACM Neto segue perdendo a eleição na Bahia. Tá bom? É. Aí algumas pessoas já dizem, né? Se a ACM Neto perder essa, não ganha mais nunca. Porque essa eleição ele teve forte. 52% a 46%, Jerônimo segue vencendo no primeiro turno. Jerônimo segue vencendo no primeiro turno. Não é? É complicado. Tá aqui, olha, 47% a 52%. Diferença muito pouca. Agora, o que acontece é o seguinte, olha. Está bem acirrada a apuração. Será se vai dar o que diz as pesquisas, a Atlas Intel, não é? Vamos lá. Deixa eu ver aqui mais se tem mais alguma informação. Flávio Bolsonaro, 27% das urnas apuradas. Lá em Aurelino. Vamos lá. Deixa eu ver aqui. Ubaitaba, deixa eu ver. É, rapaz, é isso mesmo. Vamos ver aqui. Esse que você mandou aqui agora é o quê, Fabinho? Ah, Ubaitaba, sim. Flávio tem 836 votos. 30% das urnas apuradas em Ubaitaba já. 30% das urnas apuradas. 1.692 votos, Lula contra 836 votos de Flávio Bolsonaro. Augusto Cury, 54 votos. Deixa eu ver aqui, para governador, Jerônimo já ultrapassou a ACM Neto, viu? Na cidade de Ubaitaba. Jerônimo já ultrapassou a ACM Neto na cidade de Ubaitaba. 1.376 votos a 1.166 votos, não é? Deixa eu ver aqui, senador está dando Rui Costa em primeiro, Jax Wagner em segundo. Vamos lá, deputado, Neto Carleto já subiu para 341 votos, Antônio Brito, 179, deixa eu ver aqui, Jorge Sola, 264, espera aí. Vamos lá, 42, Márcio Marinho, Jaiminho Vieira Lima, 154, Ricardo Maia, 214. Olha aí, rapaz, Robinho, 50 votos, Paulo Magalhães, 52, João Bacelar, 66, Dal Barreto, 88, Ditinho, Ave VIP, 49, Adélia Pinheiro, 53 votos. Bebeto, 86 votos. Vanusa do Cacau, 49. Adélia Pinheiro, 53 votos. Bebeto, 86.

Governador reeleito aí, quem foi? Deixa eu ver aqui. Primeiro governador reeleito. Governador de onde? Do Mato Grosso do Sul. Reeleito, Jair. Primeiro governador reeleito no Mato Grosso do Sul. Não é? Deixa eu ver aqui rapidinho. Vamos lá, vamos lá, vamos lá. O nome de meu Deus, esse ano a gente vence já. Que soltaria. Oh, Jesus. Vamos lá, deixa eu ver a apuração aqui. O Baitaba. Deixa eu ver deputado estadual agora, quem está na frente aqui, viu? Diego Castro, 84 votos. Ivana Bastos. Meu Deus. O que que Ivana Bastos fez na cidade, senhor? Quero saber. Rovena. 8 votos. Kleber Rosa, 2. Hilton Coelho, 6. Andréa Castro, 28. Rosenberg, 253. Sandro Regis, 171 votos. Vamos lá. Niltinho, 356 votos. Samuel Júnior, 27. Hassan de Zé Cocá, 10. Jean Natal Júnior, 20 votos. Vamos lá. Léo Dineco, 199 votos. Paulo Magalhães Júnior, 53. Roberto Carlos, 27. Carlinho Sobral, 21. Vamos lá, Robinho. Deixa eu ver aqui que Robinho é esse. Ah, Robson. Júlio Pinheiro, 45 votos. Tenóbio, 8 votos. É brincadeira. Eduardo Salles, 117. Pessoa maravilhosa aí. Ângelo Coronel Filho, 21. José de Arimateia, 36. Silva Neto de Alexandre aí, viu? Subindo, viu? 194 votos. Não é? Deixa eu ver mais aqui. Patrick Lopes, 126. Você se lembra do que Alexandre falou aqui? Tem um chocolatinho aí, Nescau? Lembra o que Alexandre falou aqui no podcast? Se a população responder com uma boa votação para o candidato dele, ele é candidato a prefeito de Ubaitaba. Espero que Alexandre assuma, viu, Alexandre? Assuma aí, meu irmão, o que você falou, viu? Vamos lá. Marão, 59 votos. TH Tiancli. Eita, cada nome difícil, viu? Bete de Zé de Aguidônio, 7 votos. Gente, quem é Bete de Zé de Aguidônio, que eu não sei. 7 votos. Rafa de Ildécio, 6 votos. Eu não sei. Gazo, quem é Gazo? Quem é Gazo? 5 votos. Meu Deus. Marconi Amaral, 0 voto. Esse aqui tá morto. Pancadinha, 6 votos. Vamos lá, deixa eu ver aqui. Éber Santana, 7 votos. Tiago Martins, ó, Tiago Martins, 8 votos. Doutora Lara, Josi Flora, 6 votos. Big Lobo, aqui de Gandu, 25 votos. Matheus Cambuí, 11 votos. Chico França, 3 votos. Marquinhos do Leite, 3 votos. Meu Jesus, é tanta gente que ele não conhece, rapaz, que Augustão. Quem é Augustão, Jesus? 3 votos. Aqui é em Ubaitaba, viu? Aqui, aí um cafezinho aqui, um mescalzinho aqui, porque papai não aguenta não. Binho de Mota, 5 votos. Silvio Dias, 1 voto. Aqui são os deputados estaduais votados hoje em Ubaitaba, viu, gente? As urnas estão sendo apuradas ainda. Deixa eu ver esse aqui que teve 16. Jeane Vasconcelos. Quem é, Jesus? 16 votos. Fabíola Mansur. Quem vai ganhar?
Deputado federal.

Neto Carleto, 341 na frente, viu? Senador Rui Costa e Jax Wagner liderando em Ubaitaba. Governador Jerônimo também liderando em Ubaitaba. Flávio Bolsonaro em segundo lugar. Lula com o dobro de votos de Flávio em Ubaitaba. Ibirapitanga, Jerônimo com o dobro... Não, Jerônimo tem 2.892 votos em Ibirapitanga. ACM Neto, 1.850 votos em Ibirapitanga. Vamos lá, deixa eu ver mais aqui. Salvador, governador. ACM Neto tem praticamente aí... Rapaz, olha. Olha como são as coisas. ACM Neto era para ter o dobro do voto de Jerônimo em Salvador. Você entende? A força que é o PT. A força que é o PT. ACM Neto tem 334 mil votos contra 271 mil votos de Jerônimo. Quer que eu diga uma coisa? Sem paixão, sem sofrimento, tudo indica que Jerônimo ganhe no primeiro turno aí, viu? Tá aparecendo. Tá aparecendo aí, viu? Vamos lá, Salvador. Jerônimo tem 44,19% e ACM Neto 54,49% em Salvador. Deixa eu ver aqui. Vamos lá, Ibirapitanga, Ilhéus, Ubaitaba e Ubaitaba também. Deixa eu abrir aqui outras. Deixa eu ver aqui quem é. São 18 horas e 42 minutos. Ivana Bastos, em Ubaitaba. Deixa eu ver aqui. Ivana Bastos. Ivana Bastos, 22 votos. Até agora, 22 votos. Ivana Bastos, até agora, 22 votos. Olha aqui, ó. Ivana Bastos. Ivana Bastos, 22 votos até agora aqui na cidade de Ubaitaba, viu? Ivana Bastos, 22 votos até agora em Ubaitaba. Deixa eu ver aqui rapidinho, vamos lá, deixa eu subir aqui. Deixa eu abrir cá. Vamos lá. Deixa eu ver aqui. Saiu o primeiro governador reeleito do Mato Grosso do Sul, não é? Aurelino Leal, deixa eu ver a Aurelino aqui, se já tem, não. Deixa eu ver se consigo aqui, Aurelino, Ibirapitanga também não, já fui. Ilhéus também eu já abri. Tem Ilhéus aí de novo e Aurelino Leal de novo aí, Fabinho? Manda Aurelino Leal de novo aí. Deixa eu saber como é que tá a apuração de Aurelino Leal de novo aí. Deixa eu ver aqui o negócio até agora. É, eu não acredito. Rapaz, é complicado. Deixa eu ver aqui Aurelino Leal. Vamos ver como é que tá a Aurelino aqui. Flávio Bolsonaro tem 1.777 votos. É, Lula tem 3.994 votos. Governador empatou? É, empatou praticamente, né? Tá empatado o governador lá. Lembrando que Jerônimo tem os votos dele naturais também. O PT tem voto natural. Não precisa ninguém pedir, não é? Vamos lá, deputado estadual em Aurelino. Deixa eu ver aqui. Deputado estadual, André Castro, 995 votos. Sandro Regis, 1.308 votos. Olha aqui, ó. Deixa eu ver aqui rapidinho. Espera aí. Vamos lá, deixa eu ver aqui. Aurelino Leal.
O deputado de Rodrigo Andrade, o deputado estadual de Rodrigo, tem 1.308 votos. E a deputada de Lio tem 995 votos. Portanto, o deputado estadual de Rodrigo tem 1.308 votos e a deputada de Lio tem 995 votos. Diego Castro, 120 votos. Deixa eu ver federal aqui. Federal. Doutora Raíssa. Deixa eu ver aqui. Jorge Sola. Rapaz, os votos de Jorge Sola e Rosenberg são naturais. Não é? Eles têm mesmo por ter mesmo. Deixa eu ver aqui. Léo Prates, Carlos Muniz, Ricardo Maia, em Aurelino, teve 663 votos. 663 votos. Aqui é o quê? Federal, né? Federal, é. Ricardo Maia, 663 votos. Deixa eu ver aqui. Capitão Alden, Cacá Leão. Cadê Cacá Leão? Rapaz, Cacá Leão espancou, viu? 2.631 votos. Cacá Leão. 2.631 votos. Paulo Magalhães, 136 votos. Robinho, 80 votos. Soldado Correia, 23 votos. João Bacelar, 14. Dal Barreto, 63. Ditinho Avivip, 179. Abraão Reis, 27 votos. Raimundo Costa, 58. Félix Mendonça, 19. Vê se você consegue Maraú aí, Fabinho. Maraú, resultado das eleições em Maraú. Bebeto, 62. Itabuna atualizado? Vamos lá, Itabuna atualizado. Olha aí. Flávio Bolsonaro. Salvador está na frente. Flávio Bolsonaro, 23.184 votos em Itabuna. Lula, 25.314 votos em Itabuna. Governador, Assemi Neto, disparado em Itabuna. Assemi Neto disparado em Itabuna. 28 mil votos contra 21 mil de Jerônimo. Senador Rui Costa em Itabuna, 21. Jax Wagner, ah não, pera aí. João Roma, 24 mil votos em Itabuna. Ângelo Coronel, 22. Rui Costa, 21. E Jax Wagner, 18. Itabuna não é uma cidade petista. Itabuna não é uma cidade petista. Deixa eu ver aqui, deputado federal. Antônio Brito, Sandro Filho, doutora Raíssa, 2.946 votos. Alice Portugal, 1.374. Roberta Roma, 835. Capitão Alden também, olha. Léo Prates. Quem é o deputado lá do prefeito? É Paulo Magalhães, deixa eu ver aqui. Paulo Magalhães, 3.061 votos. Quem é Joseildo Jesus? Quem é Joseildo que eu não sei? Ô, Jesus, é tanto deputado que eu não conheço. Lembrando que nós estamos ao vivo pela Rádio Baitaba FM e aqui pelo nosso canal no YouTube, viu, gente? Lembrando que nós estamos ao vivo aqui no canal Baitaba Urgente TV e também no YouTube, viu? Tá certo? Ô, Jesus. Oi? Maraú. Maraú, cadê? Mandou aqui? Depois você vê Itacaré, Fabinho. Vamos lá, Maraú. Maraú. Flávio, 721 votos. Lula, 1.497. Governador. Tá pau a pau lá, viu? Maraú, viu? Olha aqui, ó. Governador em Maraú. Jerônimo, 1.185. Assemi Neto, 1.059. Senador por lá tá dando Ângelo Coronel, que é o senador de Ravan,
1.379. Deputado federal lá, deixa eu ver. Federal mais votado, Diego Coronel, 583. Vamos lá. 583. João Bacelar, 175. Diego Coronel é. Adolfo Viana, 123. Deixa eu ver. Ditinho Avivip, 33. Abraão Reis, 188. Raimundo Costa, 210. João Bacelar, 150. Vamos agora para o estadual. Deixa eu ver estadual. Sandro Regis. Espera aí, que Sandro Regis é o deputado de... Não. É o deputado de Manassés. 141. É. Mas ainda tem o quê? Quantos por cento das urnas? 19% das urnas apuradas. 19% ainda. Vamos lá, vamos mais uma vez aqui para o cenário... Para a Bahia. Resultado da Bahia agora. Geral. Estou atualizando aqui para o geral da Bahia. Deixa eu trazer a nacional aqui de presidente. Flávio 50, Lula 41, viu gente? Flávio 50, Lula 41%. Tá bom? É, pelo menos. Né não? Pra gente, Lula na frente. Atualiza os de Ubaitaba, Jackson, federal e estadual. Deixa eu ver aqui rapidinho. Eita, o site aqui enganchou, viu? Vamos lá. Vamos para Ubaitaba de novo aí. Salvador, a Semi Neto está com 426 mil. Jerônimo está com 342 mil. Já pode se dizer que Jerônimo é reeleito? É. É. Não tem para onde ir, não. Entendeu? A Semi Neto perde mais uma eleição. Eu pensei também que ganhava. Mas, para governador, deu muito certo, não. Governador em Itabuna, 32.855. Contra 26 mil. Maraú, governador, 1.185 Jerônimo, 1.059 ACM Neto. Itabuna, já falei. Aurelino Leal, vamos lá. Deixa eu trazer aqui governador em Aurelino. Tá empatado Aurelino, viu? Jerônimo, 2.945 e ACM Neto, 2.937. Ubaitaba, governador em Ubaitaba, empatado também. ACM Neto na frente, uma pequena vantagem. Ubaitaba, ACM Neto 2.684 contra 2.652 de Jerônimo. Está empatado. Deputado federal Antônio Brito, 313. Neto Carlete, 709. Deixa eu ver aqui, Ricardo Maia. Olha, grava aí, Jorge Sola em Ubaitaba, 466. Deixa eu ver aqui, Ricardo Maia, 484. Ricardo Maia, Jaiminho Vieira, 349. Ó, presta atenção. Pelo que eu tô vendo, até agora, até aqui, 58% das urnas apuradas em Ubaitaba. Presta atenção, olha. 58% das urnas apuradas em Ubaitaba. Certo? Gracinha vem primeiro com seus deputados. Eu não sei se eu vou colocar Beto em segundo, porque assim, Beto só tem um federal. Não é? Eu não sei se eu coloco ele ou o Beda em primeiro. Então vamos assim, vamos colocar, ó, Gracinha em primeiro, Beto vem em segundo aqui, deixa eu ver. Deixa eu ver aqui, Beto, deixa eu ver aqui. Ricardo Maia, 484, né? E Jaiminho,
Beda está em terceiro lugar. Beda fica em terceiro lugar. Gracinha segue ganhando aí, viu? Gracinha segue ganhando em Ubaitaba. É. Flávio lidera em todos os estados, exceto no Nordeste. São Paulo, mesma diferença absurda de Flávio para Lula. Jerônimo muito à frente. É. Eu acho que Jerônimo perde essa eleição. Ou, a ACM Neto perde a eleição. Mais uma, né? Mais uma. É. Mais uma. Mas é isso, né? A vida é essa. O povo é que escolhe. O povo escolhe o que quer, né? Então vamos lá. Vamos seguir em frente. Vamos seguir em frente aqui, viu? Vamos lá. Deixa eu trazer aqui o resultado de Ilhéus. Rapaz, Ilhéus deu um show, viu, Fabinho? Viu, David? 11 mil votos de frente a ACM Neto em Ilhéus. O prefeito lá botou lascando, viu? Prefeito lá botou pocando. Itabuna, 32 mil a 26. Aqui é onde? Maraú. Pau a pau, viu, Maraú? 51, Jerônimo, 48, ACM Neto. Deixa eu ver aqui mais. Itabuna, já falei. Aurelino Leal. Pau a pau também, meu irmão. Só que ACM Neto é Rodrigo, né? Vamos lá. Aqui é onde? Ubaitaba. Voltamos para Ubaitaba de novo. Voltamos para Ubaitaba de novo. Deixa eu ver aqui. Cadê Davi? Pega aqui o celular para mim, filho. Deixa eu fazer umas contas aqui para me ver quem... Olha, Beda tem dois deputados e Gracinha também tem dois, não é? Deixa eu somar tudo aqui. De qualquer forma, Gracinha está na frente. Gracinha está na frente com seus deputados. Olha aqui, ó. Antônio Brito é deputado de Gracinha. 313 mais, deixa eu ver aqui, 709 de Neto Carleto, igual 1.022, certo? 1.022, deixa eu botar aqui, 1.022, vamos lá, deixa eu ver mais aqui, peraí, vamos lá, agora eu vou para os candidatos de Beda, vamos lá. Beda é, deixa eu ver aqui, Beda, deixa eu ver se Beda deu muito voto aqui, Ricardo Maia está com 484 votos, Jaiminho 349, mais 193, 542 votos, Beda deu os deputados federal dele, Gracinha deu 1.022. 1.022. E aí? O que vocês têm a dizer aí? Oh, Jesus. Deixa eu ver. É. Será se vai dar PT na presidência e para governador da Bahia? Eu acho que presidente tem segundo turno, né? Presidente tem segundo turno. Olha, Beda segue em terceiro lugar na cidade de Ubaitaba, viu? Deputados de Beda. Terceiro lugar em Ubaitaba. Gracinha segue vencendo, não é? Deixa eu ver aqui rapidinho.

Olha, agora são 18h59. Terminando a apuração aqui de Ubaitaba, a gente encerra a nossa transmissão de hoje, viu, gente? Terminando aqui a apuração de Ubaitaba, a gente encerra a nossa transmissão de hoje, tá bom? Vamos lá. São 18h59. É o site Ubaitaba Urgente, em parceria com a rádio Ubaitaba FM, na transmissão aí, ao vivo da apuração em todo o Brasil, em toda a Bahia, ok? São, para você que quer acompanhar a gente pelo nosso canal, né? É só acessar aí o Ubaitaba Urgente TV no YouTube, o Ubaitaba Urgente TV no YouTube. Vem Itacaré aí, gente. O pessoal tá pedindo aqui Itacaré. Itacaré. Em Itacaré? Aurelino Leal, a gente já falou aqui, deixa eu atualizar aqui rapidinho. É. Olha aí. Vixe, a Aurelino já tá encerrando já, viu? 88% das urnas apuradas em Aurelino. Itabuna 60, Aurelino 88. Aqui é quanto? Ubaitaba já tem quanto por cento? Ubaitaba tá encerrando já. Não, peraí. Eleitorado apto. É, Ubaitaba tem 58%. É. Deixa eu ver aqui. Vamos lá.

ver aqui, deixa eu ver aqui, deixa eu ver aqui. Vamos lá. Vamos lá, vamos lá. Deixa eu ver aqui. Itacaré, né? Pessoal pedindo aí a votação em Itacaré. Olha, Lula brocou lá em Itacaré, viu? 1.440 votos versus 438 votos de Flávio Bolsonaro. Lula bota 1.000 votos de frente com 18% das urnas apuradas. É brincadeira. Vamos ver, governador Itacaré. Ô, Jesus. Jerônimo, 1.279 votos versus 587 de ACM. Senador Rui Costa, 1.207. Jacques Wagner, 1.175. Deputados lá em Itacaré. Vamos lá. Jorge Sola, 127. Lá é Paulo Magalhães também, né? Márcio Marinho. Paulo Magalhães, 421. Olha aí, ó. É porque também tem 18% das urnas apuradas ainda em Itacaré. Itapetanga? Manda aí Itapetanga pra gente ver Itapetanga. Milhões de votos à frente de Flávio para Lula. Muita coisa, viu? É. Rapaz, pode dar Flávio aí, viu, Fábio? Pode dar Flávio. Pode dar Flávio Bolsonaro aí, viu?

Vamos lá, são 19 horas e 3 minutos. 19 e 3, você está ao vivo aqui pelo nosso portal Baitaba Urgente TV e Rádio Baitaba FM. Deixa eu mandar um abraço aí para o nosso diretor, vice-presidente Márcio Costa, e a nossa presidente Valdira Santos e o nosso tesoureiro José Mário. Agradecer a participação de Fabinho, David e também Davizinho aqui nos ajudando. Deixa eu mandar aqui, você mandou quem aqui? Itapitanga, né? Itapitanga, Flávio tem 1.047 e Lula 2.761. Governador em Itapitanga, Jerônimo, 2.431 e Assemi Neto, 1.449. 90% das urnas apuradas já. 90% das urnas apuradas, a Assemi Neto segue perdendo a eleição. Já era. Camamum, Flávio Bolsonaro, 517, Lula, 1.039 votos. Camamum, Flávio, 517, Lula, 1.039. Governador, Jerônimo, 798, Assemi Neto, 806. Tá até bom o resultado. Hã? 11% ainda, né? 11% ainda. É, meu filho, pedi pinico agora, viu? O ar tá frio demais, viu? Dá esse controle aí, Davi. Ô, piga. Gelou aqui esse ar, viu? Tá por aí, deve ter ido por cima. Rapaz. Não, me dá aqui. Ó, a câmera aí, viu? Vamos lá, deixa eu baixar aqui um pouquinho. Porque senão não aguento, não. Eita, eita, eita. Vamos lá, vamos lá, vamos lá. Agora são 19 horas e 5 minutos. 19 e 5. Vamos lá de novo. Salvador, Salvador. Jerônimo, 404 mil votos. Assemi Neto, 503 mil votos. Assemi Neto botou 100 mil votos de frente em Salvador, viu? Lula, meu Deus do céu. Lula tem quase 400 mil votos de frente em Salvador. Lula tem quase 400 mil votos de frente em Salvador. É brincadeira. A SEM botou 100 mil votos de frente já em Salvador. Metade das urnas apuradas. Ibirapitanga, Jerônimo tem 5.724 e a SEMI Neto tem 3.518 votos. Jerônimo Rodrigues em Léus, 25 mil. A SEMI Neto, 35 mil. O Baitaba, governador, pau a pau, viu, gente? Pau a pau, voto a voto em Ubaitaba. Apuração em Ubaitaba para governador. Pau a pau. A Assemi Neto tem 50%, Jerônimo tem 49%. Deixa eu ver aqui outra cidade. Aurelino Leal. Pau a pau também, viu? Voto a voto em Aurelino. Jerônimo, 49%. Assemi Neto, 49% em Aurelino. Itabuna. Assemi Neto, 42 mil. Jerônimo, 34 mil. Maraú. Jerônimo, 49 mil. Assemi Neto acaba de ultrapassar Jerônimo em Maraú. Assemi Neto acaba de passar Jerônimo em Maraú. Jerônimo, 49%. Assemi Neto, 50% em Maraú. Maraú não é uma cidade petista, não, viu? Vocês se enganam. Itacaré. Itacaré é porrada em ACM. Jerônimo,
1279, CM Neto, 587. Lembrando que quarta-feira no podcast Eu, Você é Verdade, estaremos entrevistando Isaquias Queiroz, ok? Itapitanga, 90% das urnas apuradas. Jerônimo, 2.430 votos. ACM Neto, 1.500. Vamos lá. Camamum, 1.507 para Jerônimo, 1.975 para ACM Neto. E aí vai. Vamos lá. Eu sabia da Bahia aqui. Eita. Assim, olha, ACM Neto não sai dos 46. E Jerônimo cresce a cada momento. 43% das urnas apuradas. Vai ser no primeiro turno. Primeiro turno aqui. 1 milhão de votos, 1.814 contra 1.581. Diferença aí de 300 mil, né? 300 mil votos. Não tem mais para onde a CM Neto correr. Jerônimo é o governador reeleito. E a questão agora é quando apurar as urnas do Nordeste. Pode dar Lula, primeiro turno. Pode dar Lula, primeiro turno aí. É, sempre deixa o Nordeste por último. Complicado. 19 horas e 10 minutos, 19 e 10. Apuração aqui do site Ubaitaba Urgente, em parceria com a Rádio Ubaitaba FM. Vamos de novo para Salvador. Jerônimo, 417 mil. ACM Neto, 519. Aumentando vantagem em Salvador. Deixa eu ver, Salvador já está com 67% das urnas apuradas. Ibirapitanga. Ibirapitanga, Jerônimo tem 5.724 contra 3.518 de ACM Neto. Vamos lá, deixa eu ver. Ilhéus, botou uma diferença grande, 10 mil. O Baitaba. Baitaba tá pau a pau também. Quer dizer, a ACM Neto tá na frente do Baitaba, viu? A ACM Neto vencendo na cidade de Ubaitaba. Atualizar o Batam. 100% das urnas apuradas em Aurelino Leal. 100%. Jerônimo venceu em Aurelino. Jerônimo venceu, acaba de vencer a eleição em Aurelino. Jerônimo, 3.385 votos contra 3.281 votos de ACM Neto. Vamos lá, deputado federal. Deputado federal em Aurelino. Vamos lá, deixa eu ver aqui. Cacá Leão. Ricardo Maia, 663 votos em Aurelino, viu? Cacá Leão, 2.631 votos na cidade de Aurelino Leal. É, 232 votos. Vamos lá para o Baitaba, Itabuna, Maraú, Itacaré, Itapitanga e Camamum. Cadê o Baitaba, Jesus? Estava aqui agora o Baitaba. Aqui. O Baitaba tem 58% ainda das urnas apuradas. 58%. Deputado federal em Baitaba. Antônio Brito, 303. Neto Carleto, 709. Está demorando o Baitaba, viu? Ricardo Maia, 466, 484. Não é? Vamos saber aqui que... É. Presidente em Ubaitaba, Lula, 3.594 contra 2.201 de Flávio Bolsonaro. Lembrando que encerrou a votação em Ubaitaba, a gente encerra a transmissão.
Vamos lá, Lula, nacional. Flávio está na frente ainda com 50 mil. Por enquanto. Lula com 41. Não é? É, vamos lá. 27 milhões de votos contra 22 milhões de votos. É, vamos ver o Nordeste, né? Nem a Bahia, o Nordeste, né? Vamos ver aqui o Nordeste, como é que vai ser, viu? Eita, rapaz. É, brincadeira. Deixa eu ver aqui. Bambu tá gemendo. Semineto, não sei se ganha não, viu? Deputado federal na Bahia, deixa eu ver aqui. Vamos lá, deixa eu ver deputado federal aqui. Apuração para deputado federal na Bahia. Vamos lá. Pastor Sargento Isidoro lidera. Antônio Brito em segundo lugar. Olha aí, rapaz, olha, na Bahia ok. Deixa eu ver aqui, Ricardo Maia 56 mil votos. Leurlomante 55. Cadê Jaiminho? Jaiminho. É, parece que Gedel vai, não vai conseguir fazer o Jaiminho dele, não. Félix Mendonça, 27. Quem é? Marcos Rogério. Deixa eu ver aqui. Vamos ver aqui como é que tá Jaiminho aqui na apuração, né? Jaiminho, 52 mil votos, MDB. É. Vamos lá, vamos aguardar aqui, né? Jorge Sola tá bem aí, não é? Jorge Sola, 71 mil votos. 71. Vamos lá. É, meu irmão, agora são 19 horas e 16 minutos. 51,63% das urnas apuradas na Bahia. Jerônimo segue com 53%, 2.193.000, e ACM Neto, 1.886.000 votos. ACM Neto segue perdendo para Jerônimo Rodrigues. 53 a 45. Uma diferença de 8%. 8%. Não é? 8%. Aí tem que ver qual foi a pesquisa que chegou perto aí. 8% a diferença. Vamos lá. Ubaitaba, Camamum. Itapitanga já encerrou? Itapitanga está quase encerrando aí a apuração. Itapitanga é pequeno. Eles encerram rapidinho. Maraú tem 36%. ACM Neto ultrapassou Jerônimo Maraú, viu? ACM Neto ganhando para Jerônimo em Maraú. Quem diria, hein? Quem diria? Itabuna. ACM Neto tem 10 mil votos de frente. Aurelin Leal já terminou a votação lá. 100% das urnas apuradas. Governador que ganhou lá foi Jerônimo, não é? Vamos lá. Ubaitaba, 83% das urnas apuradas. ACM Neto segue na frente em Ubaitaba, viu? ACM Neto segue na frente em Ubaitaba. É. Isso quer dizer que pesquisa é pesquisa. Pesquisa é pesquisa e acabou. Ibirapitanga, encerrada, viu? A votação. Encerrada a votação em Ibirapitanga.
Jerônimo teve praticamente o dobro de votos, quase, de ACM Neto. Ó, Gé lá botou pocando, viu? Gé botou pocando em Ibirapitanga. Olha aí. Gé botou pocando em Ibirapitanga. 100% das urnas apuradas. Jerônimo Rodrigues, 61,77% dos votos. 6.225 votos. ACM Neto, 38,11% dos votos apurados. ACM Neto tem 3.859 votos em Ibirapitanga. Deixa eu ver aqui. Lembrando que Jerônimo é o candidato de Gé. E Gé fez uma mega campanha para Jerônimo. A campanha de Gé, de Gero, foi de prefeito para Jerônimo. Vamos ver senador. Rui Costa, 32,99%. 5.865 votos. Jacques Wagner, quase casado aí com o governador, os dois, viu? Jacques Wagner, 29,10%, 5.173 votos. Deputados federais do prefeito Gé, Neto Carleto, 2.974 votos. 2.974 votos. Certo? Fora os outros federais que ele deixou o grupo também apoiar. Vamos lá, estadual. O estadual de Gé. Lembra do estadual que ele falou aqui no podcast? Meu estadual é Niltinho. 3.749 votos. Gé deu ao deputado estadual dele 3.749 votos. Espancou, viu? Espancou. Gé foi o destaque aqui na região. Gé Assunção foi o destaque aqui na região. Vamos lá. Salvador. Deixa eu atualizar Salvador aqui. 100 mil votos de frente. Segue 44% a 54%. Salvador. Vamos lá. Somatória geral. 53% a 45%. A Semi Neto foi para 45%. Não, desceu. E Jerônimo subiu. Aqui eu creio que já era. Já era aqui. Não é? Já era. Tem como ver Feira de Santana aí rapidinho pra gente? Deixa eu ver aqui. Feira de Santana. Peraí. Iambuque. Aqui eu vou, ó. Aguardando. Feira de Santana. Vamos lá. Eu tenho aqui. Ó pra aí. Jerônimo ganhando em Feira de Santana. Jerônimo ganhando em Feira de Santana. Ó pra aí. Deixa eu ver mais aqui. Salvador, já passei. Sátiro Dias. Jerônimo ganhando em quase todos os estados, meu irmão. Quase todos os estados. Ipirá, Jerônimo, 64. É. Aí, ó. Caldeirão Grande. Quem ganhou foi a ACM Neto com 62. Meu Deus do céu, a ACM Neto ganhou em poucas cidades. É, ACM. Já era. Aqui, ó. Jacobina, deu Jerônimo. Mirangaba, deu Jerônimo com 72%. Rapaz, foi voto. Olha, Monte Santo, Jerônimo, 72%. Canudos, Jerônimo, 72%.
Jeremoabo, Geronde, 60%. Já era. Coronel João Sá, Geronde, 68,77%. Iambupe, Geronde, 65%. Já era. Aí não tem como mais se recuperar, não, viu? Tá dando Jerônimo aí, não tem jeito. Só se mudar o rumo da coisa aí, porque já era, já era, já era, já era. Já era. O Batan, como é que tá o Batan aí? Tem o Batan aí? Vamos ver o Batan aí, como é que tá o Batan. Vamos ver o Batan aí. Fale aí, Jackson de Camamum, viu? Jackson, viu o Batan? E se Neto não ganhou em Aurélio Leal, que o prefeito broca em tudo, Neto perde o primeiro turno mesmo. É, primeiro turno, vai ser no primeiro turno mesmo, a vitória de Jerônimo. Tá no grupo aí? Vai ser no primeiro turno. Deixa eu ver aqui o Batan, como é que tá o Batan? O Batan deu Lula 4 mil. 87% das urnas apuradas em Ubatã. Lula tem 4.324 votos contra 2.792 votos de Flávio Bolsonaro. Governador, olha aí, a Semi Neto ganhou, viu? Tá ganhando em Ubatã, viu? A Semi Neto ganhando em Ubatã, viu? 3.895 votos contra 3.496 votos de Jerônimo. Deputado federal, quem é lá? Sandro Filho, doutora Raíssa Soares, Afonso Florence, Jorge Sola, 1.217 votos lá. É. Leolomanto Júnior, 780. Capitão Alden, 227. Joseildo, quem é Joseildo? 639. Paulo Magalhães, 372. Cacá Leão, 749. Itajibá também? Vamos olhar Itajibá aqui, viu, gente? Itajibá. Vamos lá. Flávio perdendo também Itajibá. Claro, vai ter que perder. Lula vencendo em Itajibá, 60,70%. A Bahia é Lula. Flávio já está caindo. Deixa eu ver aqui. Nacional, olha. Flávio 49, Lula 42. Flávio 49, Nacional, viu? Nacional, apuração nacional. Flávio 49, Lula 42, começou. Nordeste começou a entrar aí, não foi? Eita, Lili. Quando for para Salvador, hein? Lula tá espancando em Salvador. Vamos lá, deixa eu voltar aqui para Ubaitaba. Mirapitanga já encerrou. Ilhéus, vamos voltar para Ubaitaba aqui. Ubaitaba tá dando a Semi Neto. Tá dando a Semi Neto aqui, viu? 83% das urnas apuradas em Ubaitaba. Neto Carleto já está com 1.058 votos. 1.058. Jorge Sola, 700 votos. É, Ricardo Maia, 746. Jaiminho, 521. Beda está em terceiro aí, viu? Beda está em terceiro lugar. Primeiro tá Gracinha com o Neto Carleto, que a gente vai computar Neto Carleto, Jaiminho e Ricardo Maia. Se for computar dois, aí é desleal, né? Para Beto. Aí Beto fica em terceiro, porque só tem um deputado federal. Aqui, ó. Paulo Magalhães, 233 votos. Paulo Magalhães, 233 votos.
Cacá Leão, 96, reflexo lá de Aurélio Leal. João Bacelar, 155. Soldado Correia, 38. Robinho, 87. Raimundo Costa, 93. Abraão Reis, 94. Rogéria Santos, 10. Adélia Pinheiro, 190, que é o Wilson do PT. Bebeto de Carol, 341. Vanusa do Cacau, 463. Vanusa pode, será se pode se eleger, Vanusa? Marcola do Grau, 20 votos. Isaac Nery, 8. É, Léo Crete do Brasil. Foi você que votou, Fabinho? Foi você, David? Foi você, Davi, que votou em Léo Crete? Rapaz, Léo Crete, 3 votos em Ubaitaba. Quem foi que votou em Léo Crete em Ubaitaba? Rapaz, vê aí um país pra gente morar, pra gente ir embora aqui. Veja aí. É brincadeira. Tucumã Pataxó. Oi, oi, viu? Pastor Josué Brandão, olha, 9 votos em Ubaitaba. Cibele de Teobaldo, 8. Thalita Oliveira, 2. Lorena Brandão, 8. Leonardo Bandeira, 28. Abílio Santana, 18. Deixa eu ver aqui mais. Valdemar da Connect, 6. Professora Daiane, quem era a professora da Daiane Pimentel, lembra dela? Bolsonarista, quando Bolsonaro foi eleito pela primeira vez. Daiane Pimentel espancou, hoje teve 2 votos. Moema Gramacho, 3 votos. Deixa eu ver aqui se tem mais algum sortudo aqui que tenha muito voto. Léo Crete teve voto em Ubaitaba, é brincadeira? Rapaz... É brincadeira. Antônio Brito, 485. Neto Carleto, 1058. Doutora Raíssa Soares, 196. Sandro Filho, 201. Daniel Alencar, 169. Olívia, 44. Roberta Roma, 33. Afonso Florense, 10. Jorge Sola, 700. Maria Maringela, 47. Carlos Muniz, 9. Valminha Assunção, 19. Alice Portugal, 181 votos. Diego Coronel, 37. Gabriel Nunes, 10. Léo Pratos, 99. Ricardo Maia, 746. Leulo Manto Júnior, 285. Ivoneide Caetano, 4. Capitão Alden, 102. Lítice da Mata, 18. Bacelar, 2. E Jaiminho Vieira Lima, 521. Paulo Aze, 2. E Joseildo, 9. Márcio Marinho, 171. Leandro de Jesus, 105. E Adolfo Viana, 21. Vamos agora para os estaduais aqui na cidade de Ubaitaba, viu? Estadual na cidade de Ubaitaba. Ivana Bastos, 49. Diego Castro, 367. Rovena, 27. Vilma Reis, 39. Andréa Castro, 142. Rosenberg, 711. Kleber Rosa, 17. Sandro Regis, 542. Igor, 6. Denise Menezes, 5. Hilton Coelho, 23. Tancredo Isidório, 11. Hassan de Zé Cocá, 31. Elinaldo, 4. Samuel Júnior, 104. Paulo Câmara, 15. Doutor Tiago Gileno, 5. Niltinho, 1.365. Rogério Andrade, 4. Cláudio Oliveira, 14. Cláudio Oliveira, bicho, do extremo sul do estado. É brincadeira. Jânio Natal Júnior, lá da Casa do Chapéu de Porto Seguro, 71 votos aqui. Osni, 24. Luciano Pinheiro, 76. Eduardo Salles, 356. Jurailton Santos, 7. Carlinho Sobral, 74.
Júlio Pinheiro, 126. Júnior Muniz. Léo Dineco, 617. Eduardo Alencar, 1. Roberto Carlos, 57. Neuza Cadore, 9. Fátima Nunes, 19. Fabrício, 4. Doutora Fabiola Mansur, 10. Soldado Prisco, 39. Euclides, 90. Silva Neto, 345. Alexandre, viu? É, rapaz. Eu não gostei da votação dos candidatos de beira, não, viu? Foi muito pouco. É, Rosenberg, 711. Ainda tem 83% das urnas apuradas, né? Vamos ver aqui o que vai dar. Vamos ver aqui o que vai dar. São 19 horas e 34 minutos. Eu estou aqui pela Rádio Baitaba FM e o site O Baitaba Urgente, viu? Site O Baitaba Urgente, apuração, não é? É. Baitaba também um povo da Irmandade para votar em Léo Crete. É, em todo lugar tem gente de Irmandade. Deixa eu ver aqui. Jackson, faça análise de Ubaitaba assim. Seu Beto e Beda, e veja hoje a oposição contra a situação. Rapaz, eu não sei se Beda vai sair bem nessa apuração, não. Beda, e veja hoje a oposição contra a situação. Rapaz, eu não sei se

perdeu a eleição de novo. No primeiro turno. No primeiro turno. E já temos uma apuração para presidente nacional que Flávio está com 49, Lula 42. Já está apurando Nordeste aí, gente? Vai ter segundo turno, né? Vai ter segundo turno. Provavelmente vai ter segundo turno. E aí, eu acho que Flávio ganha no segundo turno, viu? Eu acho que Flávio ganha no segundo turno. Hã? 73% É. É, não, Nordeste é Lula. Aí vai, segundo turno aí. É. Já por outro, só tá o Nordeste agora, né? Veja aí. Itajibá, 87% das urnas apuradas. Ei, rapaz. Olha aí, olha. São 19h37. Apuração, presidente. Aí tá cheio de tela aqui nos estúdios. Flávio Bolsonaro, 49,58%. Lula, 42%. Eita, eita, eita. Vai dar Flávio? Não, segundo turno aí dá Flávio. Lula tinha que ganhar no primeiro turno. Pode crer. Segundo turno dá Flávio. Segundo turno dá Flávio. Aí já era. Deixa eu ver aqui, Itabuna. Cadê pancadinha, hein? Pancadinha já era. Deixa eu ver aqui, vamos lá. Deixa eu apurar aqui rapidinho. Bahia. Deixa eu ver os deputados aqui, olha. Jerônimo já tem 10% de frente. 10% de frente. Meu Deus do céu. 500 vo mil votos de frente Jerônimo já tem. Já era. Aí já era. Tomou cacete no primeiro turno, CM. Meu Deus do céu. Tomou cacete no primeiro turno, CM Neto. Tomou cacete no primeiro turno. Deixa eu ver aqui agora, deputado da Bahia. Vamos lá, deputado estadual. Deixa eu ver aqui. Ivana Bastos, olha aí, rapaz. Ivana Bastos segue com 124 mil em primeiro lugar, viu? E olha que ela sofreu infarto. Não, Ivana Bastos não. Não, não é Ivana Bastos não. A que sofreu infarto é a esposa de João Roma. Ivana Bastos, que é presidente, atual presidente da Assembleia, está com 124.702 votos. Diego Castro, olha aí, segundo lugar, com 112 mil votos. Rovena, 93 mil votos. Andréa Castro está em quarto lugar, com 72 mil votos. Rosenberg, 71 mil votos. Pedro Tavares, 68 mil votos. Vilma Reis, 67. Cíntia Marabá, 67. Denise, 65. Sandro Regis, 64 mil. Doutor Tiago Gileno, 62 mil. Igor, 60 mil. Deixa eu ver mais aqui. Tancredo Isidório, 59 mil. Alex da Piatã, 59. Kleber Rosa, 57. Elinaldo, 57.
Jânio.

Antônio Natal Júnior, 56. Hassan de Zé Cocá, 56. Samuel Júnior, 55. Ricardo Rodrigues, 54. Cláudio Oliveira, 53. É, deixa eu ver aqui o negócio. Peraí. Tio Niltinho já está. É, Tarcísio já está eleito, viu, gente? Tarcísio já está reeleito. Governador de São Paulo já está reeleito. Ó! Parabéns aí vocês, eleitores de São Paulo, viu? Vocês sabem votar. Niltinho tá com 52 mil votos, Niltinho. É. 52 mil votos. Ivana Bastos segue em primeiro para estadual, viu? Ivana Bastos, deixa eu ver aqui. É, deixa eu ver aqui, Sandro Regis. 1, 2, 3, 4, 5, 6, 7, 8, 9, 10. Está em décimo lugar, Sandro Regis. Sandro Regis em décimo lugar. Federal, nós temos aqui Isidoro em primeiro, Antônio Brito em segundo, Lucas Reis em terceiro, Neto Carleto em quarto, Doutora Raíza em quinto lugar, Daniel Alencar em sexto, Sandro Filho em sétimo, Jorge Sola em oito, Roberta Roma, ela está infartada, está internada, está em décimo lugar, infartou. Carlos Muniz, décimo primeiro, deixa eu ver aqui o mais. Gabriel Nunes, Sérgio Brito, Ricardo Maia, está com 84 mil votos. Jaiminho está com 75 mil votos ainda, viu? 67% das urnas apuradas. 67% das urnas apuradas. Vamos voltar para o Baitaba novamente. O Batam já está com 100% das urnas apuradas em Ubatan. Deixa eu ver aqui. Camamum, 75%. Itapitanga, 100% das urnas apuradas. Itacaré, 18%. Maraú, 40% das urnas apuradas. Lá, Jerônimo já ultrapassou a Semi Neto, viu? Itabuna, 90%. A Semi Neto ganha em Itabuna. Aurélio Leal, 100% das urnas apuradas. Quem ganhou foi Jerônimo, com 50%. Deixa eu ver aqui. O Baitaba, nós temos 83% das urnas apuradas ainda. Governador em Ubaitaba, quem está ganhando é a Semi Neto. Semi Neto ganhando em Ubaitaba. Deixa eu ver aqui. Ah, sim, nós já temos. Não, Ubaitaba, nós temos 95% das urnas apuradas. 95%. 95% das urnas apuradas em Ubaitaba. Vamos lá. Tem pessoas aqui, olha, tem gente que tem votos naturais mesmo, pelo trabalho que faz e o povo observa. Esse Diego Castro aqui, quem é o representante de Diego Castro em Ubaitaba? É voto natural. Tem uns meninos aí pedindo. Ah, tem um pessoal de Bolsonaro que vota pra ele, né? A turma de Bolsonaro que vota pra ele. André Castro, reflexo de Aurélio Leal. Entendeu? Rosenberg, socorro. A representante aqui de Rosenberg. Sandro Regis, candidato de Beda, 542 votos. Certo? Samuel Júnior, Niltinho, 1.365 votos. Deixa eu ver aqui mais. Eduardo Salles,
356 votos. Entendeu? Então, assim, Socorro de Lindão vai ter mais votos? Ih, rapaz. O deputado federal de Socorro está tendo mais voto que o deputado federal de Beda e de Beto Tapadaria. Olha aqui, ó. Deixa eu ver aqui. Deputado federal. Aqui é estadual, né? Vamos pro federal. Jorge Sola. Deixa eu ver aqui. Jorge Sola, 796 votos. Me diga aí quem é o representante de Jorge Sola aqui na cidade, a não ser Socorro de Lindão. Não tem. Jorge Sola, 796 votos. Primeiro lugar vem Gracinha, com 1.212 votos para Neto Carleto. Jorge Sola, 796. Ah, não, tem Ricardo Maia, que está em segundo lugar, com 863 votos. 863 votos, né? Então vem Gracinha, Beto e Socorro. Sérgio Moro está eleito, viu, governador do Paraná. Sérgio Moro, eleito governador do Paraná. É, tá aqui, ó. Apuração. Leo Lomanto Júnior, 327. Jaiminho, 612 votos. É. Vamos lá. São 19 horas e 47 minutos. Música. São 19 horas e 47 minutos. Nós estamos na apuração aqui do site O Baitabo Gente, né? 19h47. Deixa eu mandar um abraço aí para todo o pessoal. Deixa eu mandar um abraço aí para o pessoal ouvindo a Rádio Baitabo FM. Nós que estamos em parceria, Rádio Baitabo FM, site Baitabo Gente, em parceria nessa transmissão aí da apuração. Olha aí, Flávio Bolsonaro, 49, Lula, 42. Vai ter segundo turno, viu, gente? Tudo indica que vai ter segundo turno. Flávio Bolsonaro, 49 a 58, Lula, 42. Flávio Bolsonaro, 49, Lula, 42. Já era primeiro turno. Segundo turno aí, viu? Segundo turno já sabe, né? Bambu geme. 19h48. Apuração em tempo real aqui no site O Baitabo Gente. 19h48, deixa eu ver aqui rapidinho. Praticamente Jerônimo reeleito no primeiro turno, viu? Chega metade da Bahia, deixa eu ver aqui rapidinho. Jerônimo. Tarcísio de Freitas é reeleito governador de São Paulo no primeiro turno. Olha aqui o governador Tarcísio de Freitas. Nicolas, deputado, né? Vai gerir o estado de São Paulo por mais 4 anos. O atual mandatário garantiu sua reeleição no primeiro turno com 62% dos votos contra 36% do ex-ministro da Fazenda, Fernando Haddad. Até o momento, cerca de 90% das urnas já foram apuradas. No total, o republicano recebeu 13 milhões de votos nominais contra 7 milhões do petista. Esse Haddad também é ruim de urna. O Haddad é ruim de urna, viu? Esse daí. Rafael Fontenelles, PT, é reeleito governador do Piauí. O candidato Rafael Fontenelles, na verdade, do PT, foi reeleito em primeiro turno para o cargo de governador do estado do Piauí, com 84% das urnas apuradas e 70% dos votos válidos.
Zuco é eleito governador do Rio Grande do Sul. Zuco é eleito governador do Rio Grande do Sul no primeiro turno das eleições de 2026, que acontece neste domingo. O resultado foi divulgado pelo TSE com 91% das urnas apuradas, registrando aí 57,88% dos votos válidos, derrotando Juliana Brizola, do PDT, que recebeu 31%. Vamos lá. Professora Dorinha e Vicentinho Júnior irão disputar segundo turno para o governo do Tocantins. Fábio Félix, do PSOL, é o campeão de votos para a Câmara dos Deputados do Distrito Federal. Depois de ter sido o deputado distrital mais votado nas eleições de 2022, Fábio Félix, do PSOL, se consagrou como campeão de votos para a Câmara dos Deputados neste domingo, dia 4. Com 99% das urnas apuradas, Félix já tinha alcançado 222 mil votos, a maior votação entre os candidatos que disputaram uma das 8 cadeiras destinadas ao Distrito Federal na Câmara dos Deputados. Arthur Henrique, do PL, é eleito governador de Roraima. O candidato Arthur Henrique, ex-prefeito de Boa Vista, foi eleito governador de Roraima no primeiro turno das eleições. Com 86% das urnas apuradas, neste domingo, Arthur Henrique registrou 68% dos votos válidos, com 187 milhões de votos. Tem mais governador aqui reeleito. Jorginho Melo é reeleito governador de Santa Catarina. PL. Jorginho Melo é reeleito governador de Santa Catarina no primeiro turno das eleições de 2026, que acontece neste domingo. O resultado foi divulgado pelo TSE com 83,67% das urnas apuradas, registrando aí 68% dos votos válidos. Com 60% das urnas apuradas no Brasil, Flávio Bolsonaro lidera com 49% dos votos. E, com certeza, vamos ter aí segundo turno. Deixa eu ver mais aqui, mais resultados. Oi? Da apuração, né? Ei, rapaz, estranho. Nicolas Ferreira supera recorde de Eduardo Bolsonaro e se torna o deputado mais votado da história do país. O candidato à reeleição, Nicolas Ferreira, se tornou, deste domingo, dia 4, o deputado federal mais votado da história do Brasil, superando o recorde de Eduardo Bolsonaro, que havia recebido 1 bilhão de votos. 1.800.000 votos. Com 61% das urnas apuradas, Nicolas já tem 2 milhões de votos. 2 milhões. Jerônimo Rodrigues mantém liderança na disputa pelo governo. Já era. Já era, já era, já era. Já era, já era, já era, já era. Com mais da metade das urnas apuradas na Bahia, Rui Costa e Jacques Wagner seguem na liderança para o Senado. Já estão reeleitos para o Senado. Já estão reeleitos aí para o Senado. Vamos lá, vamos voltar para a Bahia novamente. 58 a 41. Aonde aqui, Jesus? Ah, sim, vamos para a Bahia. 53% das urnas apuradas. A CM tem quase 200 mil votos de frente em Salvador, viu? Quase 200 mil votos de frente em Salvador. Jerônimo segue com 54 a 45. Na verdade, aí, 9% de frente. Já ganhou, já. Aqui não tem mais o que esperar, não. Vocês têm mais alguma dúvida aí? É, dê uma eleição. É.
eleição perdida, Ivana Bastos, deputada estadual mais votada, 124 mil votos. Diego Castro, viu, gente? 112 mil votos. Rovena, 93. Andréa Castro, 72 mil. Rosenberg, 71. Pedro Tavares, 68 mil. Vamos lá, federal agora. Federal, nós temos aqui Gabriel Nunes com 90 mil. Espera aí, deixa eu voltar aqui. Isidório, bicho, quase, o cara tem quase 200 mil votos, rapaz. Antônio Brito ultrapassou também. Neto Carleto, 121 mil. Doutora Raíza Soares, 120. Daniel Alencar, 118 mil. Sandro Filho. Sandro Filho é aquele vereador de Salvador, é? Estourou, viu? Estourou o Sandro Filho, viu? 117 mil. Jorge Sola, 102. Roberta Roma, 101. Carlos Muniz, 90 mil. Aí vem Gabriel Nunes, Diego Coronel, Sérgio Brito, Ricardo Maia, Alice Portugal, Jaiminho está bem atrás, viu? Leoloman também está com 78 mil. É. Bacelar, 70 mil. Dal Barreto, 72 mil. É. Antônio Brito, segundo mais votado. Vamos lá, apuração em Baitaba. Deixa eu ver como é que tá aqui rapidinho para a gente finalizar aqui nossa transmissão. Baitaba, vamos lá, deixa eu ver aqui. 74% o que, rapaz? 83%, senador já tá com 95%. Semineto ganhando, viu? Segue ganhando aqui, viu? O Baitaba, Semineto, segue ganhando a eleição. É. É. Vamos lá, né? Agora são 19h58. Vou encerrar a transmissão aqui. O resultado a gente traz depois, né? A gente traz depois. É. É isso aí. Haddad está discursando agora, agradecendo a votação, né? Derrotado nas urnas. Vamos lá, 19 horas e 59 minutos, 3 horas de transmissão. A gente vai encerrando por aqui, viu, gente? Que Deus abençoe a vida de todos. E agora você acompanha aí pelo site do TSE. A Semi Neto tinha certeza, convicção da vitória. Mas é mais uma derrota para a CM Neto. Que Deus abençoe a vida de todos. E até amanhã, se Deus quiser, ou até quarta, viu, gente? Quarta-feira nós teremos a Isaquias Queiroz aqui no podcast Eu, Você é Verdade. Um abraço a todos e boa noite, Bahia.

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abençoe vocês grandemente. Obrigado a Jesus Cristo, meu Senhor e Salvador. Obrigado.

0: O bonde tá formado, mamãe.
1: Já era, dominando.
0: Receba toda a energia da melhor segunda-feira. Ludmilla!